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3: 9:48.
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1: O cara querendo arrumar uma esposa, um casamento sério, colocou anúncio no jornal: procura uma esposa. No outro dia ele recebeu mais de 200 mensagens, todas as mensagens de homens que falavam assim: quer ficar com a minha, pode ficar.

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1: 11:13.
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1: 11:27.
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0: 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Meia-noite 2.
1: Estamos aqui na estrada escutando como toda tarde. Joel e Ribeiro de Blumenau, mas estamos nesse asfalto 101 aqui só escutando vocês. Andando por tudo, Itajaí, tapete negro aqui, ó. E com a nossa voz no ar.

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1: 14 de setembro, aniversário de Morten Harket, do Ahá. Morten Harket nasceu no dia 14 de setembro de 1959 em Kongsberg, na Noruega. Ele é cantor, compositor e conhecido.

vocalista da banda norueguesa a-ha. Formada em 1982, ao lado de Magni Furholmen e Paul Vaktar Savory. Com sua voz marcante e grande extensão vocal, Morten tornou-se uma das figuras mais importantes do pop dos anos 80. O a-ha alcançou fama internacional com o clássico Take On Me, lançado em 1985, acompanhado de um videoclipe inovador que se tornou um dos mais famosos da história da música. Além do trabalho com a-ha, Morten também desenvolveu carreira solo, lançando diversos discos. Ao longo de sua trajetória, consolidou-se como um dos grandes vocalistas da música pop europeia, mantendo uma carreira ativa por várias décadas. Morten Harket, a inesquecível voz do a-ha, continua sendo lembrado até hoje pela sua trajetória de sucesso. Hoje, ele está completando 67 anos. O cantor vive uma fase agora mais reservada, cuidando da saúde e mantendo seu legado musical. E a Camboriú, claro, homenageia hoje o a-ha Morten Harket pelo seu aniversário.

0: 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Meia-noite 39.
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1: Dois camaradas conversando, o primeiro falou assim: rapaz do céu, sabe aquela minha vizinha gostosona lá casada? Você acredita que eu tava lá dando uns amassos nela, pô? O maridão dela chegou, eu tive que mentir, eu fingi que eu era o novo empregado da casa, tinha um montão de roupa lá, eu peguei e tive que passar toda aquela roupa, rapaz. O outro falou: ah, comigo também foi desse jeito, rapaz. Aquela roupa que você passou, eu que lavei ela ontem.

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1: 14 de setembro, aniversário de Morten Harket, do Ahá. Morten Harket nasceu no dia 14 de setembro em 1959 em Kongsberg, na Noruega. Ele é cantor, compositor e conhecido mundialmente como vocalista da banda norueguesa Ahá. Formada em 1982 ao lado de Magni Furholmen e Paul Vaktar Savory. Com sua voz marcante e grande extensão vocal, Morten tornou-se uma das figuras mais importantes do pop dos anos 80. O Ahá alcançou fama internacional com o clássico Take On Me, lançado em 1985, acompanhado de um videoclipe inovador que se tornou um dos mais famosos da história da música. Além do trabalho com Ahá, Morten também desenvolveu carreira solo, lançando diversos discos. Ao longo de sua trajetória, consolidou-se como um dos grandes vocalistas da música pop europeia, mantendo uma carreira ativa por várias décadas. Morten Harket, a inesquecível voz do Ahá, continua sendo lembrado até hoje pela sua trajetória de sucesso. Hoje, ele está completando 67 anos. O cantor vive uma fase agora mais reservada, cuidando da saúde e mantendo seu legado musical. E a Camboriú, claro, homenageia hoje o Ahá Morten Harket pelo seu aniversário.

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0: Anedotas do Vermelho.
1: Bêbado andando pela rua, se deparou com um monte de gente ali, um carro pra lá, uma moto pra cá, e ele chegou bem no meio, escuta, o que aconteceu aí? Nossa, o que é isso aí? Um cidadão falou, foi batida. Eu falei, então por isso que eu gosto de beber pinga pura mesmo.

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4: Anedotas do Vermelho.
5: Anedotas do Vermelho.
6: Dois boys querendo tirar onda com um caipira que estava sentado na beira da estrada, né? Chegaram lá, escuta, se a gente seguir reto nessa estrada aqui, a gente vai dar onde? Caipira falou assim, ah, rapaz, não sei não, hein? Vocês vai dar onde vocês quiserem, não tem nada com a vida de vocês não.

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1: 14 de setembro, aniversário de Morten Harket, do Ahá. Morten Harket nasceu no dia 14 de setembro em 1959 em Kongsberg, na Noruega. Ele é cantor, compositor e conhecido mundialmente como vocalista da banda norueguesa Ahá. Formada em 1982 ao lado de Magni Furuholmen e Paul Vaktar Savory. Com sua voz marcante e grande extensão vocal, Morten tornou-se uma das figuras mais importantes do pop dos anos 80. O Ahá alcançou fama internacional com o clássico Take On Me, lançado em 1985, acompanhado de um videoclipe inovador que se tornou um dos mais famosos da história da música. Além do trabalho com Ahá, Morten também desenvolveu carreira solo, lançando diversos discos. Ao longo de sua trajetória, consolidou-se como um dos grandes vocalistas da música pop europeia, mantendo uma carreira ativa por várias décadas. Morten Harket, a inesquecível voz do Ahá, continua sendo lembrado até hoje pela sua trajetória de sucesso. Hoje, ele está completando 67 anos. O cantor vive uma fase agora mais reservada, cuidando da saúde e mantendo seu legado musical. E a Camboriú, claro, homenageia hoje o Ahá Morten Harket pelo seu aniversário.

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1: 14 de setembro, aniversário de Morten Harket, do Ahá. Morten Harket nasceu no dia 14 de setembro de 1959 em Kongsberg, na Noruega. Ele é cantor, compositor e conhecido mundialmente como vocalista da banda norueguesa Ahá. Formada em 1982, ao lado de Magni Furholmen e Paul Vaktar Savory. Com sua voz marcante e grande extensão vocal, Morten tornou-se uma das figuras mais importantes do pop dos anos 80. O Ahá alcançou fama internacional com o clássico Take On Me, lançado em 1985, acompanhado de um videoclipe inovador que se tornou um dos mais famosos da história da música. Além do trabalho com Ahá, Morten também desenvolveu carreira solo, lançando diversos discos. Ao longo de sua trajetória, consolidou-se como um dos grandes vocalistas da música pop europeia, mantendo uma carreira ativa por várias décadas. Morten Harket, a inesquecível voz do Ahá, continua sendo lembrado até hoje pela sua trajetória de sucesso. Hoje, ele está completando 67 anos. O cantor vive uma fase agora mais reservada, cuidando da saúde e mantendo seu legado musical. E a Camboriú, claro, homenageia hoje o Ahá Morten Harket pelo seu aniversário.

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1: E aí, pra botar meu áudio no ar, eu vou ter que falar com a diretoria, que nem aquela senhora que fala aí, tá? Tô brincando.
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14 de setembro, aniversário de Morten Harket, do Ahá. Morten Harket nasceu no dia 14 de setembro em 1959 em Kongsberg, na Noruega. Ele é cantor, compositor e conhecido mundialmente como vocalista da banda norueguesa Ahá. Formada em 1982 ao lado de Magni Furholmen e Paul Vaktar Savory. Com sua voz marcante e grande extensão vocal, Morten tornou-se uma das figuras mais importantes do pop dos anos 80. O Ahá alcançou fama internacional com o clássico Take On Me, lançado em 1985, acompanhado de um videoclipe inovador que se tornou um dos mais famosos da história da música. Além do trabalho com Ahá, Morten também desenvolveu carreira solo, lançando diversos discos. Ao longo de sua trajetória, consolidou-se como um dos grandes vocalistas da música pop europeia, mantendo uma carreira ativa por várias décadas. Morten Harket, a inesquecível voz do Ahá, continua sendo lembrado até hoje pela sua trajetória de sucesso. Hoje, ele está completando 67 anos. O cantor vive uma fase agora mais reservada, cuidando da saúde e mantendo seu legado musical. E a Camboriú, claro, homenageia hoje o Ahá Morten Harket pelo seu aniversário.

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0: Vamos fazer essa galera sacudir?
1: Vambora, Zezé!
0: O que tá faltando então, Luciano?
1: Tá faltando alegria, mãozinha pra cima e todo mundo na maior felicidade.
0: Então quer ver?

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1: 14 de setembro, aniversário de Morten Harket, do Ahá. Morten Harket nasceu no dia 14 de setembro em 1959 em Kongsberg, na Noruega. Ele é cantor, compositor e conhecido mundialmente como vocalista da banda norueguesa Ahá. Formada em 1982 ao lado de Magni Furuholmen e Paul Vaktar Savory. Com sua voz marcante e grande extensão vocal, Morten tornou-se uma das figuras mais importantes do pop dos anos 80. O Ahá alcançou fama internacional com o clássico Take On Me, lançado em 1985, acompanhado de um videoclipe inovador que se tornou um dos mais famosos da história da música. Além do trabalho com Ahá, Morten também desenvolveu carreira solo, lançando diversos discos. Ao longo de sua trajetória, consolidou-se como um dos grandes vocalistas da música pop europeia, mantendo uma carreira ativa por várias décadas. Morten Harket, a inesquecível voz do Ahá, continua sendo lembrado até hoje pela sua trajetória de sucesso. Hoje, ele está completando 67 anos. O cantor vive uma fase agora mais reservada, cuidando da saúde e mantendo seu legado musical. E a Camboriú, claro, homenageia hoje o Ahá, Morten Harket, pelo seu aniversário.

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0: Camboriú FM. 7:25.
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2: Ô Zé Gaiada, eu fiquei sabendo que você tá vendendo galinha caipira agora.
3: Rapaz, sim, tô vendendo R$40.
2: Quarentão cada uma?
3: Isso.
2: Mas é limpa?
3: Rapaz, acho que sim, porque elas vivem tomando banho na represa todo dia.

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0: horário oficial de Brasília, em Balneário Camboriú, são exatamente 7:28.
1: Muito bom dia, hoje é segunda-feira, dia 14/12/2026, Jornal da Camboriú FM, muito mais que notícia, já está no ar.
0: Na apresentação,
1: Luiz Gustavo
0: e Giane Munaretti.
1: Bom dia, Luiz Gustavo, bom dia também aos nossos ouvintes da 90.1 FM, a rádio que a gente ama.
0: Muito bom dia, Giane, bom dia, Sérgio, bom dia também a você que nos acompanha a partir de agora, seja muito bem-vindo, bem.
1: Também aos nossos ouvintes da 90.1 FM, a rádio que a gente ama.
0: Muito bom dia, Giane, bom dia, Sérgio, bom dia também a você que nos

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0: Agora são 7:30.
1: 7:30.
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0: Teres, Litoral Sul terá nova tarifa de pedágio a partir de hoje.
1: Procurado por furto é preso com ave silvestre e cigarros paraguaios em Balneário Camboriú.
0: Inflação oficial de agosto fecha no negativo, menor taxa em 4 anos.
1: Prazo para solicitar transporte eleitoral de graça termina hoje em Santa Catarina.
0: Ladrão arromba creche, furta merenda, TV e dinheiro no bairro das Nações aqui em Balneário Camboriú.
1: Tentativa de socorro termina em grave acidente na BR-101 em Itapema.
0: Homem é preso em Santa Catarina por armazenar vídeos de violência sexual infanto-juvenil.
1: E na entrevista de hoje, vamos conversar com o candidato à reeleição para deputado estadual pelo PL, Carlos Humberto. Estas e outras informações você confere a partir de agora no Jornal da Camboriú FM.
0: Em Balneário Camboriú são exatamente 7:31.
1: 7:31.

0: dia, Dani.
1: Bom dia. A segunda-feira começa com bastante nebulosidade e chance de chuva, principalmente na faixa do litoral e no Vale de Itajaí, além dos planaltos e áreas próximas, devido à circulação marítima que transporta a umidade do oceano. No decorrer do dia, o vento vira para o quadrante sul e ocorrem aberturas de sol no Grande Oeste. Enquanto na faixa litorânea e no sul catarinense, a chance de chuva persiste. As temperaturas máximas não passam dos 18 graus, ficando entre 8 e 12 graus nos planaltos e no meio oeste. Na terça-feira, o avanço de uma massa de ar seco firma o tempo na maior parte do estado, marcando o retorno do sol. Apenas no litoral e no Planalto Sul, ainda permanece com mais nuvens e pode ocorrer chuva fraca e isolada. O vento deve soprar de sudoeste a sul com rajadas, nos planaltos e principalmente no litoral. Com a presença do sol, as máximas na terça sobem e variam entre 12 e 18 graus nos planaltos e meio oeste e de 18 a 20 nas demais regiões. Porém, as temperaturas diminuem no fim do dia. Em boa parte do estado, as mínimas na terça serão registradas à noite. A tendência para os próximos dias é de tempo firme, com sol e temperaturas em gradativa elevação, pelo menos até o fim de semana. Tenha uma excelente e produtiva semana.
0: Uma excelente e produtiva semana para você, Daniele Lima, também com boas notícias para todos nós. Muito obrigada aí pelas informações do tempo e temperatura do estado de Santa Catarina.
2: E agora vamos saber como é que fica o tempo aqui em Balneário Camboriú, porque na manhã desta segunda-feira, olhando aqui pelo estúdio panorâmico da 90.1 FM, o tempo está fechado nesse momento, né? Segundo informações, o sol vai aparecer com muitas nuvens durante o dia e período como estão agora, né? De céu nublado, podendo sim, final da tarde ainda cair uma chuva fina, uma garoa, segundo informações. As rajadas de vento podem atingir 10 quilômetros.

0: por hora. A temperatura vai ficar amena, até porque a mínima já esteve em 14 graus e a máxima vai chegar aos seus 18 graus. Inclusive, ainda informações sobre a questão de chuva, olha só, uma informação atualizada da Defesa Civil, o Brasil pode registrar pelo menos 6 ondas de calor até dezembro deste ano, conforme uma análise do CEMADEM, né, que é o Centro Nacional de Monitoramento e Alertas de Desastres Naturais. O levantamento considera o histórico de temperaturas durante períodos de El Niño e aponta que a quantidade de episódios pode ser ainda maior.
1: O cenário preocupa especialistas devido à possibilidade de formação de um super El Niño, fenômeno que pode favorecer temperaturas elevadas, períodos de estiagem e aumento do risco de incêndios florestais em áreas vulneráveis. Agora são 7:35.
0: 7:35.
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1: E uma infração de trânsito aparentemente simples terminou com a prisão de um homem procurado pela Justiça de Balneário Camboriú. A Polícia Militar fiscalizou um veículo estacionado em local proibido na Rua México, no bairro das Nações.
0: Durante a identificação do condutor de 53 anos, a equipe encontrou um mandado de prisão em aberto por furto qualificado. Segundo o documento judicial, ainda restam 3 anos, 5 meses e 16 dias de pena em regime fechado.
1: Na mesma ocorrência, os policiais encontraram um canário da terra, situação que gerou procedimento por possível infração ambiental, além de 10 carteiras de cigarros paraguaios.
0: O homem foi preso e levado ao presídio de Itajaí.
1: E um homem de 68 anos foi preso em flagrante em Lages durante o cumprimento de um mandado de busca e apreensão relacionado a uma investigação sobre crimes praticados contra crianças e adolescentes.
0: Durante a diligência, peritos fizeram uma análise preliminar dos dispositivos encontrados no imóvel investigado. Segundo a Polícia Civil, em um cartão de memória foram identificados arquivos de vídeo contendo material de violência sexual infanto-juvenil. Além do cartão de memória, foram apreendidos celulares, tablet, HD, pendrives, CDs e outras mídias eletrônicas.
1: Diante da constatação, o homem foi preso em flagrante em tese pelo crime de armazenamento desse tipo de conteúdo previsto no artigo 241B do Estatuto da Criança e do Adolescente.
0: E uma invasão no Ney Carrossel na última semana deixou crianças sem aula aqui em Balneário Camboriú. Um criminoso arrombou a unidade, desligou a energia e furtou alimentos utilizados na merenda escolar, uma televisão e dinheiro.
1: O crime foi percebido por volta das 6:30, quando os primeiros funcionários chegaram ao núcleo localizado no bairro das Nações. Segundo a prefeitura, o fornecimento de energia foi interrompido durante a invasão. O desligamento impediu que o alarme fosse acionado e também fez com que as câmeras não registrassem o ocorrido.
0: Até o momento, não foram divulgadas informações sobre o criminoso.
1: Agora são 7:37.
0: 7:37.
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1: E a partir de hoje, os valores das tarifas de pedágio nas rodovias administradas pela Artérios Litoral Sul foram reajustados. A medida foi autorizada pela Agência Nacional de Transportes Terrestres, ANTT, por meio da decisão de número 1356, publicada no Diário Oficial da União no dia 11 de setembro. A nova tarifa básica passará de R$ 5,70 para R$ 5,90.
0: O reajuste considera a variação do Índice Nacional de Preço ao Consumidor Amplo, IPCA, que indicou porcentagem positivo de 4,44 e contempla também reequilíbrios contratuais previstos no acordo de concessão. As tarifas atualizadas passam a valer nas 5 praças sob responsabilidade da Artéries Litoral Sul.
1: As praças estão localizadas nos municípios de São José dos Pinhais, no Paraná, Garuva, Araquari, Porto Belo e Palhoça, abrangendo trechos da BR-116 no Paraná, o contorno leste, BR-376 também no Paraná, BR-101 aqui em Santa Catarina e o contorno de Florianópolis.
0: Mais detalhes você tem no site arteres.com.br.
1: E um motociclista ficou preso sob um carro após uma sequência de acidentes na BR-101 em Itapema neste domingo. A ocorrência foi registrada por volta das 12h49 e mobilizou equipes do Corpo de Bombeiros, SAMU, e da concessionária responsável pela rodovia.
0: Segundo os bombeiros, o motociclista havia sofrido uma queda na rodovia. O motorista de um Fiat Palio parou o veículo na faixa da direita para prestar socorro à vítima. Ainda conforme o relato do motorista aos socorristas, um primeiro caminhão que trafegava pelo trecho conseguiu desviar do carro parado. Um segundo caminhão, no entanto, não teria percebido o obstáculo a tempo e bateu na traseira do automóvel.
1: Com o impacto, o carro foi projetado contra o motociclista, que acabou prensado entre o veículo e a mureta da rodovia. Após o resgate, a vítima permaneceu sob atendimento médico. O estado de saúde e o destino para onde ela foi encaminhada não foram informados.
0: 7h40, ainda no trânsito, deixa eu passar informações para vocês, motoristas aqui que estão passando pelo perímetro urbano de Balneário Camboriú, estão seguindo a capital catarinense. Vocês vão ter uma duração de viagem de 1h23. No momento, Itapema, Porto Belo, Tijucas, né? Trânsito normal, Morro do Boi também normal. O trânsito só começa a ficar mais pesado no quilômetro 210, próximo a São José, tanto sentido norte quanto sentido sul, e também nas principais entradas de Floripa, na ponte que dá acesso também ao sul da ilha e também à beira-mar norte. Portanto, 1h23 de PC a Floripa. Se você vai a sentido norte, a Curitiba, a capital paranaense, você vai ter uma duração de viagem de 2h50, com alguns pontos de lentidão aqui em Navegantes, também em Itajaí, pontos de lentidão na chegada de Joinville, né? Sem chuva nesse momento, segundo informações, um pouco de névoa na BR-116, e o trânsito começa a ficar mais lento próximo, né? Saindo ali da BR-116, próximo à capital paranaense, Curitiba, portanto, 2h50 de duração de viagem. Se você vai a Blumenau e vai pegar a alça de acesso da BR-470, trânsito, como eu disse, um pouco lento aqui em Navegantes, Itajaí, a alça de acesso da BR-470 normal nesse momento em Navegantes, e a BR-470 também normal, sem nenhum movimento, sem nenhum trânsito e sem nenhum acidente nesse momento. Portanto, de BC a Blumenau, você vai ter a duração de viagem de 1h até Blumenau. Ainda no trânsito, nesse momento, nós vamos para uma matéria agora que vai falar que o prazo para solicitar transporte eleitoral gratuito termina hoje em Santa Catarina. Vamos conferir.
3: Falta pouco para terminar o prazo. Os pedidos para o transporte especial gratuito no primeiro turno das eleições devem ser feitos até a próxima segunda-feira, dia 14, no site do Tribunal Regional Eleitoral de Santa Catarina. O serviço faz parte do programa Seu Voto Importa, criado pela Justiça Eleitoral para garantir que pessoas com dificuldade de locomoção possam exercer o direito ao voto. O coordenador de gestão do Cadastro Eleitoral do Tribunal Regional Eleitoral aqui do estado, Carlos Gerber, explica quem pode utilizar o serviço.
4: É uma iniciativa para permitir que as pessoas com deficiência ou com mobilidade reduzida que não têm condições de entrar no local de votação, para que elas possam ser transportadas e exercer o voto. Neste momento, nós estamos fazendo a coleta dos interessados e das pessoas que precisam desse serviço. Lembrando que são pessoas com mobilidade reduzida, por exemplo, a pessoa que quebrou a perna, tem alguma doença ou está acamada, tem alguma dificuldade de locomoção, ou uma pessoa com deficiência, né, que não pode por si própria, né, não tem recursos para ir até o local de votação. Muito importante que a pessoa que tem interesse ou esteja nessa situação solicite, né, o transporte. Sendo deferida a solicitação, no dia das eleições, um veículo e motorista vai se dirigir até a residência, né, ou o local indicado por ela, né, seja um local que esteja internado, alguma casa de repouso, e vai transportá-la até o seu local de votação e vai aguardar o voto, né, e essa pessoa tem a preferência para votar, e depois faz o transporte, né, de retorno até o local do embarque original.
3: O pedido passa por análise da Justiça Eleitoral. Se for aprovado, o eleitor é contatado para o agendamento.
4: Os veículos, eles não são próprios da Justiça Eleitoral, eles dependem, né, de parcerias, né, com órgãos públicos ou associações ligadas ao tema. Então, para permitir a logística, o preparo, o transporte, a resolução do TSE, do Tribunal Superior, já fixa que o prazo para solicitar o transporte no primeiro turno, ele se encerra às 23:59 do dia 14 de setembro. Feito essa solicitação, vai ser apreciada pelo magistrado local, né, eleitoral. Sendo deferida, a equipe vai entrar em contato para marcar um horário e agendar o transporte. Por uma questão de logística, é necessário esse prazo anterior para dimensionar a equipe, dimensionar os veículos e fazer as rotas de transporte.
3: A solicitação é feita pelo site do TRE catarinense. Se precisar, o eleitor também pode indicar um acompanhante. Em caso de dúvidas, o Tribunal Regional Eleitoral aqui do estado disponibiliza o telefone 0800-647-3888. De segunda a sexta, da 1 da tarde às 7 da noite. Para o segundo turno, caso haja, o prazo para solicitar o transporte termina em 5 de outubro. De Florianópolis, da Rede de Notícias Acaerte, Carol Denardi.
0: Muito obrigado, então, a repórter Carol Denardi pelas informações.
1: Agora são 7:45. 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
0: E o bônus de Itaipu e a queda de preço dos alimentos e dos transportes fizeram a inflação oficial de agosto fechar em menos 0,32%, a menor taxa desde agosto de 2022, quando o índice alcançou menos 0,36%.
1: Em julho, o Índice Nacional de Preços ao Consumidor Amplo, IPCA, foi de 0,07%. Em agosto de 2025, menos 0,11%. Os dados foram divulgados pelo Instituto Brasileiro de Geografia e Estatística, o IBGE.
0: A variação negativa de agosto fez o índice acumular 4,22% em 12 meses, menor valor desde março de 2026, que teve 4,14%. Em julho, a soma estava em 4,44%.
1: E a reunião do Comitê de Política Monetária do Banco Central, o Copom, que acontece amanhã e quarta-feira, os contratos de opções do Copom negociados na B3 mostram uma expectativa amplamente concentrada em um novo corte de 25 pontos base na taxa Selic.
0: De acordo com os dados mais recentes disponíveis referentes ao fechamento do dia 8 de setembro, a probabilidade atribuída a esse cenário está em cerca de 95%. Enquanto a chance de manutenção da taxa básica de juros é de aproximadamente 3,5%. Caso a expectativa predominante se confirme, a Selic passará dos atuais 14% para 13,75% ao ano. Diante dessas informações, vamos saber como é que ficou a cotação do dólar e do euro no pregão desta última sexta-feira.
1: O dólar comercial apresentou alta de 0,44% e fechou o pregão em R$5,12.
0: O dólar turismo também com alta de 0,52%, cotou em R$5,32.
1: E o euro fez a mesma rota, subiu 0,32%, finalizou em R$5,94. São 7:47. O Jornal da Camboriú vai para um rápido intervalo e voltamos já. 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

0: Agora são 7h51. 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

0: Desde a quinta-feira, dia 20 de agosto de 2026, a Rádio Camboriú FM realiza em datas previamente agendadas uma rodada de entrevistas com candidatos a deputado federal e deputado estadual por Balneário Camboriú.
1: As entrevistas serão realizadas no Jornal da Camboriú FM de segunda a sexta-feira, com duração de até 30 minutos, seguindo as normas da legislação eleitoral e as orientações do Tribunal Superior Eleitoral, sempre buscando garantir isonomia e igualdade de tratamento entre todos os candidatos convidados.
0: Vale lembrar que todos os candidatos responderão ao mesmo roteiro de perguntas, com os mesmos temas, o mesmo espaço com respostas de até 2 minutos para apresentar suas ideias, propostas e compromissos.
1: Durante as entrevistas, vamos abordar temas que fazem parte do dia a dia da população, como saúde, educação, segurança pública, mobilidade, transporte, infraestrutura, geração de emprego e renda, turismo, desenvolvimento econômico, além de questões específicas relacionadas ao trabalho de um deputado estadual ou federal.
0: E já está aqui nos estúdios da Camboriú FM o candidato à reeleição para deputado estadual pelo PL, Carlos Humberto. Seja muito bem-vindo aos estúdios da 90.1 FM e obrigado por aceitar o nosso convite. Muito bom dia, candidato.
2: Bom dia, eu que agradeço o espaço. Muito obrigado.
0: São 7h54, candidato. O nosso tempo começa a valer a partir de agora. Então, para começar, eu gostaria que o deputado, né, fizesse uma breve apresentação, né? Quem é você e por que se decidiu ser candidato à reeleição?
2: Bom, sou um catarinense, nascido em Balneário Camboriú, empreendedor da construção civil. Sou de uma família muito humilde, comecei a trabalhar muito cedo. E Santa Catarina deu muita coisa para mim. O meu avô era garçom na Casa da Agronômica, onde é o Palácio do Governador hoje. Minha avó era costureira. Meu pai era professor da rede pública do estado. Um diploma que meu pai conseguiu sendo professor transformou a vida da família dele. Eu, com 29 anos de idade, empreendendo em Balneário Camboriú, fazia acho que 10 ou 11 prédios na época, sofri um assalto, levei 3 tiros na cabeça e 3 tiros no corpo. Provavelmente dos 8 bilhões de seres humanos sobre a face da terra, eu devo ser o único que conseguiu sobreviver a um negócio desse. Desde então, pela nova oportunidade que tive de vida, tenho tentado retribuir para minha comunidade, que tanto me deu, um pouco daquilo que tanto ganhei. E uma das maneiras de fazer isso é participando da política, uma delas. Como participando da política, fui 2 vezes vice-prefeito, no meu segundo mandato como deputado, vou tentar a minha terceira oportunidade. Eu não sou uma pessoa que sobrevivo da política, não faço isso para viver. Eu faço isso para contribuir, para entregar, para devolver, para tentar fazer a diferença na vida de alguém. E acho que esse é o meu grande diferencial com relação aos demais.
1: Bom dia, candidato e deputado estadual, Carlos Humberto. Agora vou fazer uma pergunta um pouquinho semelhante, mas sobre a motivação principal do senhor entrar na política e colocar o seu nome à disposição do eleitor mais uma vez.
2: É isso que eu acabei de dizer, vontade de devolver. Ganhei muito. Santa Catarina me deu muitas oportunidades. Não só para mim, para minha família. Eu acho que nós temos que resgatar esse Brasil, esse estado de oportunidades que tínhamos. Infelizmente, esses últimos 25, 30 anos de um socialismo comunista liderado pelo Lula e pelos partidos satélites do PT tem roubado o sonho de muita gente no Brasil. E é necessário que se faça um contraponto a isso. Ainda enquanto é tempo, porque eles são tão perversos, ditatoriais, eles são tão corruptos, que nem o processo eleitoral eles querem permitir com que ocorra mais. Esse ano é um ano de nós nos rebelarmos contra isso e darmos um basta através do sufrágio, do voto. Quem tem poder para isso é o eleitor. A gente está aqui se colocando à disposição para, junto com o eleitorado, tentar mudar Santa Catarina e o Brasil.
0: Candidato, na sua visão, vamos entrar um pouco aqui em Balneário Camboriú, né? E também na região, no estado, enfim. Na sua visão, quais são as principais necessidades de Balneário Camboriú que precisam de atenção no Congresso ou também na Assembleia?
2: Mobilidade. Acho que a BR-101 é um câncer. É uma artéria entupida que passa no meio do nosso coração, que é o meio da nossa cidade. Atravanca o nosso crescimento. Como deputado estadual, a gente tem conseguido minimizar esses efeitos danosos da mobilidade. O governador Jorginho Melo nos deu 36 milhões para investimento aqui no sistema binário da Avenida do Estado, Oswaldo Reis, Itajaí, Balneário Camboriú, para tentar se fazer uma alternativa à BR-101. O governo do estado nunca havia investido um centavo no sistema binário. Através do deputado Carlos Humberto, a gente destinou 36 milhões de reais. O trevo da rodovia Antônio Raio, eu lembro que eu fui o único deputado na eleição de 2022 a fazer palanque pro governador Jorginho de Florianópolis e Joinville. Eu fui o único. E por ter sido o único, é que a nossa região ganhou tanto. Porque, além de fazer a liderança do governo Jorginho Melo na Assembleia Legislativa e a liderança da bancada, a gente conta com o apoio do governador. Eu tô com ele desde 2012. Eu sou o mais antigo parlamentar do Partido Liberal de Santa Catarina, junto com o governador Jorginho Melo. Eu sou o mais antigo. E isso que possibilitou os 90 milhões de reais de investimento no trevo do Antônio Raio, os 25 milhões de, os 30 milhões de reais para o Morro do Encano, os 25 milhões de reais para a SC-102. Então a gente tem tentado minimizar os efeitos da BR-101. Mas com a Via Marca, eu sou o presidente da Frente Parlamentar do Contorno Rodoviário Norte, foi através das nossas audiências públicas, da nossa insistência, que saiu a Via Mar. Mas a gente também precisa de melhorias para a BR-101. Mas infelizmente, o governo federal, que insiste em menosprezar Santa Catarina, finge que isso não é um problema e não bota exigências para que a BR-101 receba investimentos.
1: Candidato à reeleição a deputado estadual, Carlos Humberto, vamos falar um pouquinho sobre um tema muito importante, tanto para Balneário Camboriú como para a nossa região, que é a saúde pública. Qual seria a sua principal proposta para melhorar a saúde pública nossa aqui do estado de Santa Catarina e a nossa região?
2: Olha, a saúde pública da nossa região, com o deputado Carlos Humberto exercendo o mandato, sofreu uma revolução. Nós inauguramos o Complexo Madre Teresa em Itajaí, é o maior hospital público do estado de Santa Catarina. Nós éramos a região do estado menos assistida por leito de UTI por milhar de habitante, hoje nós somos a mais assistida. Dos 300 leitos de UTI que o governador Jorginho Melo abriu no estado, 100 foram aqui na região e na retaguarda, um terço de tudo que foi aberto em Santa Catarina. Nós somos a única região do estado de Santa Catarina a contar com dois UNACOM, os dois centros de tratamento oncológico, com emenda do deputado Carlos Humberto. O de Itajaí é o melhor do estado, nem a rede particular tem algo minimamente parecido com o que a gente inaugurou em Itajaí. Inauguramos o Hospital Santo Antônio de Itapema com o recurso do deputado Carlos Humberto, do governador Jorginho Melo. Acabou de ser aberto as UTIs ali que foram abertos com o recurso do deputado Carlos Humberto para mobiliar e equipar. UPA em Porto Belo, UPA em Itapema, UPA em Balneário Camboriú. Por mais que se minta para a população, os 5 milhões de reais para a construção da UPA da região sul de Balneário Camboriú foi recurso do deputado Carlos Humberto junto com o governador Jorginho Melo. Já falei do EMOSC em Itajaí, que está em construção, o novo centro de imagem, os novos prontos-socorros e a estadualização do Hospital Ruth Cardoso. O Hospital Ruth Cardoso custou 30 milhões de reais a sua construção. Nós conseguimos, junto com o governador Jorginho Melo, 65 milhões de reais que serão investidos. Então, é mais do que um hospital novo, é o dobro que será investido nos próximos 4 anos à medida que a vigilância sanitária for for liberando as obras para serem feitas, que já iniciaram. O hospital, que é de baixa complexidade, passará a ser um hospital de alta complexidade, com toda a estrutura necessária para fazer o atendimento, porque hoje nós não temos estrutura para atender a população como deve.
0: Candidato, também no tema educação agora, que projeto ou ação o candidato pretende defender, né, para melhorar aqui no nosso estado e também em Balneário Camboriú?
2: Bom, primeiro deixar claro que o deputado Carlos Humberto, junto com o governador Jorginho Melo, climatizou 100% das salas de aula dos 11 municípios da ANFO. Não existe nem um município, nenhuma sala de aula que não esteja climatizada. Todos os colégios receberam vídeo monitoramento para proteção das crianças e dos professores. Praticamente todos os colégios já receberam nova pintura, reforma dos telhados, novas calhas, novos muros. Eu sou o autor do projeto de lei que virou indicação, que hoje permite com que nós tenhamos um policial da reserva remunerada da Polícia Militar de Santa Catarina armado dentro dos colégios, armado. O que disseram que era impossível e que hoje acontece, é lei do deputado Carlos Humberto, que virou indicação ao senhor governador, e que hoje mais da metade dos colégios de Santa Catarina já conta, afugentando a droga, afugentando o aliciamento sexual e dando proteção aos professores e os alunos. Eu sou o autor da lei que proíbe e pune a doutrinação política e ideológica em sala de aula em Santa Catarina. Lei que inclusive está sendo contestada pela esquerda de Santa Catarina. O julgamento da inconstitucionalidade é dia 16 agora, quarta-feira. Vai ser um absurdo se o judiciário derrubar essa lei do deputado Carlos Humberto, que veio para revolucionar o ensino de Santa Catarina e deve ser copiada pelos estados da federação. Eu tenho um compromisso com a região de trazer um colégio militar para cá. Eu tenho certeza que o governador Jorginho Melo vai atender o meu pedido. Inclusive, eu deixarei no primeiro mês do meu próximo mandato R$1 milhão à disposição do governo do estado para que eles implementem um colégio militar na região. Dos 5 colégios cívico-militares que foram abertos em Santa Catarina na rede estadual de ensino, o governador Jorginho Melo deu para mim, nós abrimos em Itajaí. E é compromisso nosso ampliar isso junto com o governador, porque é um anseio dos pais, das mães e dos alunos que apoiam esse tipo de modelo no estado.
1: Candidato Carlos Humberto.
2: O único colégio, hein? O único.
1: Bom, vamos seguir então, já falando então na segurança pública, que é um tema muito importante. Como é que o senhor pretende, o que o senhor pretende fazer para contribuir ainda mais com a segurança pública do estado de Santa Catarina, da nossa região, enfim?
2: Aquilo que nós já fizemos, apoiar o executivo. O executivo criou o policial militar temporário. Temos 2.000 informações, 2.000 em formação. Nós ganharemos um bom efetivo aqui para nossa região desses 2.000, o que vai ser muito importante para a Polícia Militar, que faz o policiamento ostensivo, que dá o primeiro combate ao crime. É esse tipo de projeto inovador que precisa ser ampliado e precisa ser para toda Santa Catarina. A gente vai continuar apoiando o governador em todas as ações.
0: Candidato, em relação ao que você disse também no início da nossa entrevista aqui sobre mobilidade, a pergunta agora é nesse sentido também, mas colocando também em ponto o transporte, né? Não só a questão das rodovias. Balneário Camboriú enfrenta desafios de trânsito e mobilidade. Qual é a sua proposta para esta área?
2: Mas eu não sou o prefeito. Que proposta que eu posso ter para essa área? A proposta que eu tenho é apoiar o governo. Eu sou do legislativo, não sou do executivo. O que a gente está fazendo é trazer recursos para poder melhorar as rodovias da região. Vou falar, o Morro do Encana há 40 anos estão esperando, está em obra. O recurso para SC-102 está garantido. O trevo da rodovia Antônio Raio está feito. Nós conseguimos com o governador Jorginho Melo a garantia para que os municípios pudessem adentrar no Promobis, que vai ser uma revolução no transporte público. Tomara que eles o façam. Nós estaremos na Assembleia Legislativa fiscalizando o emprego do recurso. que vai ligar desde lá de Balneário Piçarras a Bombinhas, um transporte público integrado para que você tente melhorar da região. Então a gente vai continuar fazendo o que a gente já está fazendo, apoiando o executivo e fiscalizando, porque se eles não empregarem os recursos que nós estamos disponibilizando através do orçamento que nós votamos na Assembleia Legislativa, nós estaremos aqui para cobrar, né? E caso algum desvio de recurso exista também, nós estaremos aqui para punir o executivo nesse sentido.
1: A Rádio Camboriú FM está sabatinando o candidato à reeleição a deputado estadual, Carlos Humberto. Agora vamos falar então sobre infraestrutura, mas a pergunta é: quais investimentos em infraestrutura o senhor considera prioritários aqui para a cidade e para a região?
2: Morro do Encano, que nós já conseguimos um dinheiro, já está em obra. SC-102, o trevo da rodovia Antônio Raio, o trevo da rodovia Jorge Lacerda, que o governador já disse publicamente que vai atender o pedido do deputado Carlos Humberto, caso o governo federal não faça. Ele o fará. A Via Mar, que é uma conquista nossa. Eu sou o presidente da Frente Parlamentar do Contorno Rodoviário Norte. Foi o deputado Carlos Humberto, junto com os integrantes da nossa comissão e junto com o governador Jorginho Melo, que conseguiram essa grande conquista para Santa Catarina, que é a Via Mar, que vai ser uma revolução, vai ser a garantia de que nós teremos futuro na mobilidade. Nós temos ainda que ligar a Brusque a Camburu pela Limeira. Isso a gente não conseguiu ainda. Vamos tentar nesse próximo mandato do governador Jorginho Melo que ele dê recurso para tanto. Vamos garantir os recursos do binário para fazer a nova ligação Balneário Camboriú e Itajaí. A prefeita Juliana já pediu para o deputado Carlos Humberto, eu tenho tratado disso com o senhor governador, não tenho o sim dele ainda, para que a gente ligue a Praia Brava através do bairro ali de Barra, BR-101. Tudo isso são investimentos importantes, agora que fique claro, serão feitos pelo executivo, não pelo legislativo. O legislativo, ele intermedia, vota e fiscaliza, não faz obra.
0: Perfeitamente. São 8h10. Vamos entrar num tema que é o emprego e renda, né? Como é que pretende, então, contribuir, né, na questão do legislativo, em relação ao emprego e também a novas oportunidades, né, candidato, para a população na questão de aumentar os empregos no estado?
2: Santa Catarina vive pleno emprego. Nós não temos desemprego praticamente em Santa Catarina. Nosso desemprego é o melhor do mundo, menor do mundo. De todo mundo ocidental que mede desemprego, Santa Catarina tem o menor desemprego do planeta. O que eu acho que a gente tem que ter como desafio são empregos que remunerem melhor. Empregos que remunerem melhor. E neste sentido, nós já estamos trabalhando com universidade gratuita, com o programa do ensino técnico, que só esse ano vai formar mais de 50 mil jovens em Santa Catarina. A desburocratização, o incentivo para novos investimentos privados, a exemplo dos dois portos que estão neste momento em construção de Santa Catarina, em construção em Santa Catarina, que gerarão novas oportunidades. A nova marina pública de Florianópolis, os investimentos que estão acontecendo no turismo em Balneário Camboriú, a descentralização do turismo por todo o estado. Nós não temos mais aquela balela de temporada de verão. Agora é estação de inverno, estação de verão, estação primavera, estação de outono, para que todo o estado de Santa Catarina seja aquinhoado. Quanto mais você desburocratizar e quanto mais você incentivar investimentos em Santa Catarina, empregos de melhor remuneração nós teremos. Eu acho que essa é a grande conquista que nós temos que ter, porque nós temos pleno emprego, mas nós não temos um pleno emprego com profissões ou com possibilidades de remuneração maior. E alcançar maiores remunerações, que eu acho que é o que a gente deve buscar.
1: Candidato Carlos Humberto, o senhor já falou um pouquinho sobre a nossa principal força econômica aqui da região, do estado, que é o turismo. Então, o assunto agora é o turismo. O que o senhor pretende fazer para fortalecer ainda mais esse setor?
2: Olha, quando eu assumi como deputado estadual, nem a Assembleia Legislativa tinha uma comissão de turismo. Hoje nós temos e eu presido. O Estado não tinha Secretaria de Turismo, era uma vergonha. O Estado de Santa Catarina não tinha uma Secretaria de Turismo para a promoção do turismo do Estado mais turístico do Brasil. Conseguimos, junto com o governador Jorginho Melo, criamos a Secretaria de Turismo, criamos a Comissão de Turismo na Assembleia Legislativa. Desde então, Santa Catarina se conectou com a Europa através de voos diretos a partir da nossa capital, se conectou com a América Central e com a América do Norte através de voos diretos a partir da nossa capital. Nós batemos todos os recordes no turismo de transatlânticos, todos os recordes do Brasil, explodiu, triplicou. Nós já somos o terceiro aeroporto do Brasil em movimentação internacional e iremos ultrapassar o aeroporto do Galeão no Rio de Janeiro com a ampliação do aeroporto de Florianópolis, que está para acontecer, e o aumento da pista. O turismo está muito mais profissional. Santa Catarina está se vendendo muito melhor. Eu liderei as missões internacionais da Assembleia Legislativa. Nós hoje investimos só na Europa 5 milhões de euros, algo inédito, antes era zero. Hoje são 5 milhões de euros no investimento da promoção do destino Santa Catarina só na Europa, para que a gente traga turistas europeus para cá. Então, o turismo de Santa Catarina está sofrendo uma revolução e grande parte disso é pela parceria Jorginho Melo, Carlos Humberto, que tem dado muito certo.
0: Candidato, vamos entrar. O senhor já é deputado, está concorrendo à reeleição, né? Se eleito mais uma vez, como é que pretende buscar recursos e investimentos para Balneário Camboriú e também para o litoral norte de Santa Catarina?
2: Na minha parceria com o governador Jorginho, com a minha amizade com o Flávio Bolsonaro, com a minha amizade com o Carlos Bolsonaro, com a minha parceria com o Jair Bolsonaro, que é candidato a deputado federal. O governo federal hoje é contra nós. Com a eleição do Flávio, que se dará em primeiro turno, com a eleição do Carlos, com a eleição do Jair, com a eleição do Carlos Humberto, com a eleição do governador Jorginho Melo, é a garantia total e absoluta de que, porque nós, no meu mandato, nós já batemos todos os recordes de investimento, não? Três, quatro vezes mais do que foi no passado. Agora, com o presidente do meu partido eleito e vai ganhar no primeiro turno, nós vamos conseguir ainda mais para Santa Catarina e também para essa região que é importante.
1: Estamos então entrevistando, sendo sabatinado aqui pelo Jornal da Camboriú FM, o deputado estadual, candidato à reeleição, Carlos Humberto. Vamos falar agora sobre projeto prioritário, candidato. Se o senhor pudesse aprovar apenas um no primeiro seu novo mandato agora, qual seria? E por quê?
2: O fim da reforma tributária, porque ela é a certeza de que o Brasil terá um futuro horrível no campo do empreendedorismo, da geração de emprego. Nem morrer tu vais poder mais, porque se tu morrer tu vai ter que deixar de 30% a 40% pro Estado. Essa é a nova regra do governo federal para escravizar de vez o povo brasileiro. O PT é um câncer do Brasil. A esquerda comunista é o câncer do Brasil. Eles têm que ser erradicados através do voto, do sufrágio, do poder de Brasília. Essa reforma tributária que eles fizeram é um crime contra a economia nacional e contra o povo brasileiro. Então, se eu pudesse, uma coisa a ser feita é acabar com essa reforma tributária maligna que fizeram em desfavor do povo brasileiro.
0: São 8:17. Nós estamos encaminhando aí para as últimas três perguntas. Lembrando que nós estamos entrevistando o candidato à reeleição pelo PL, a deputado estadual Carlos Humberto. Candidato, agora a gente pode falar em relação com a população, né? Como é que o candidato pretende manter o eleitor informado e acompanhar de perto as demandas da população durante o seu mandato?
2: Fazendo o que faço, escutando as pessoas, sendo uma pessoa acessível, caminhando, sendo ativo nas minhas redes, respondendo aos questionamentos que me chegam e representando bem as pessoas que votaram em mim. Não, eu sou do legislativo, eu vou ter um dever com as pessoas que acreditam em mim, defendendo as pautas, porque as pessoas vão votar em mim. As que não votarem em mim é porque não defendem as mesmas pautas que eu. As que votarem em mim é porque defendem as pautas que eu defendo. E são essas que eu irei representar. Porque é diferente do executivo, né? O executivo, depois que ganha, representa a todos. Eu continuarei defendendo, dentro do legislativo, aquilo que eu acredito e representando as pessoas que acreditam nas mesmas coisas que eu.
1: Candidato Carlos Alberto, vamos falar de compromisso então, novamente aí, qual seria o seu principal compromisso com o eleitor, caso seja reeleito? Principal.
2: Educação, de longe. Somente a educação tem o poder de transformar uma sociedade. Eu sou filho de professor. Meu pai era professor da rede pública de ensino. Aqui dava aula aqui em Camboriú, no Colégio José Arantes. Depois conseguiu se formar, tem um diploma e mudar a sua vida. Eu sou exemplo, eu tenho exemplo dentro de casa do que a educação pode fazer por uma comunidade, por uma família e pelas pessoas. Então a minha atuação parlamentar, ela sempre se dará com maior ênfase e com mais energia e com maior emprego de recurso na educação. Nós tendo professores mais bem remunerados, nós tendo ordem e disciplina em sala de aula, nós tendo alunos que respeitem os professores, os pais e o ambiente escolar, nós teremos maiores possibilidades de formarmos melhores pessoas. E aqueles que se destacarem melhor serão os líderes que levarão a nossa sociedade para o futuro, nos mais diversos campos: na comunicação, na política, no empreendedorismo, nos esportes, na cultura, enfim. Eu acredito muito no poder da educação. E a maior parte do meu trabalho sempre será dedicado a tentar com que a gente tenha esse ambiente melhor para a educação em todos os campos.
0: Candidato, para encerrar essa nossa entrevista de hoje, nós aqui da equipe, né, da 90.1 FM, gostaríamos que você deixasse, né, para o eleitor de Balneário Camboriú e também de todo o estado, por que deveria, né, votar no senhor e por que deveria conhecer as suas propostas. Enfim, uma mensagem final do candidato, você tem 2 minutos.
2: Olha, eu já represento a região. Nós temos 2 deputados eleitos na nossa região. Um dos deputados não está disputando. Está disputando outro cargo. Então, só o deputado Carlos Humberto que disputa a reeleição. É importante que a gente mantenha a nossa cadeira na Assembleia Legislativa. Eu tenho um respeito enorme pelos demais postulantes. Acho que todos eles têm boas características. Mas, infelizmente, o número absurdo de candidatos que se colocam em todas as cidades impede com que novas pessoas consigam chegar ao parlamento catarinense. Eu sou um defensor do voto distrital puro. Eu não gosto desse modelo onde você tem que disputar no estado todo. Mas esse modelo me beneficia, porque dos postulantes, o único que tem entrada estadual fará voto em praticamente todos os municípios do estado, a exemplo das outras eleições, é o deputado Carlos Humberto. Mesmo me beneficiando, eu não defendo esse modelo. Mas é importante que a gente mantenha a nossa cadeira. Como eu disse, nós recebemos investimentos históricos na educação, na saúde, na mobilidade urbana, na segurança pública. E isso muito se deu na parceria histórica entre Carlos Humberto e Jorginho Melo, que todos conhecem. Então, é uma parceria que deu certo, que tem que continuar dando certo. Portanto, a gente está aí com muita disposição, com muita força, com muita energia, para continuar junto com o nosso governador, fazendo o melhor governo da história e a melhor legislatura da história de Santa Catarina. Portanto, com o meu currículo, com o meu passado, e com aquilo que a gente planeja para o futuro, a gente vem mais uma vez pedir o voto, né? Pedir o voto para o eleitor no 22444, no governador Jorginho Melo 22, no Flávio Bolsonaro 22. É o nosso time, é o time que vai administrar o Brasil. Todos nós sabemos que é o deputado Carlos Humberto, que é o grande parceiro desses atores aqui, e como grande parceiro do nosso, desses atores, é nós que teremos a entrada, o tamanho para poder discutir com esses atores, para que a gente continue no radar, para que a gente continue no radar do radar do governo do estado, e para que a gente entre no radar do governo federal, que não olha por nós.
0: Deputado Carlos Humberto e candidato à reeleição pelo PL, muito obrigado pela sua presença aqui na Rádio Camboriú FM, né? No Jornal da Camboriú FM. É sempre muito importante, como eu digo, né? A todos que aqui passam, é muito importante sabermos como eleitores, né? As propostas que vocês têm nesse momento para a próxima eleição do pleito. Muito obrigado mais uma vez, viu, deputado?
1: Muito obrigada pela presença, deputado, e candidato à reeleição do deputado estadual, Carlos Humberto. Muito obrigada pela presença aqui no Jornal da Camboriú, na Camboriú FM.
2: Eu que agradeço. Muito obrigado, é uma oportunidade única. Eu agradeço a vocês e a Rádio Camboriú pelo espaço. Muito obrigado.
0: 8:23, o Jornal da Camboriú FM vai para um rápido intervalo e voltamos já. 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

28 minutos. Jornal da Camboriú FM está de volta. Obrigado pelo seu carinho e pela sua audiência. E olha, lembrando que hoje, segunda-feira, às 9:30 da manhã, as prefeituras de Camboriú e Balneário Camboriú, junto a ANFRE e EMASA, lançam a licitação do parque inundável. Com o investimento estimado em quase 100 milhões de reais, a obra busca ampliar a segurança hídrica e contribuir para o abastecimento das duas cidades. O projeto também terá papel importante na prevenção e redução dos impactos causados por alagamentos. O lançamento será na Avenida Noruega, número 25, em frente à Escola Eliete Pereira Melo, no bairro Santa Regina, em Camboriú. 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
0: 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E assim chegamos ao fim de mais uma edição do Jornal da Camboriú FM. A nossa equipe agradece a sua companhia e muito obrigada pela sua audiência.
1: Voltaremos amanhã trazendo as principais informações, notícias e tudo o que acontece na nossa região, no nosso estado, no nosso país e também notícias mundiais.
0: Só lembrando a você que nos acompanha que até o dia 1º de outubro acontece entre as 7 e as 7:25 e também das 12 às 12:25 por determinação da Justiça Eleitoral, conforme regras do TSE, é horário eleitoral gratuito. Durante esse período, o jornal terá início às 7:30 com término previsto entre 8:15 e 8:30.
1: E na sequência você fica com o Bom Dia Legal com o Jane Monaretti até o meio dia. Uma ótima segunda-feira, bom início de semana e até amanhã. 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

música boa. Programação topzera, melhor programação musical do Brasil. É isso. Você já pode chegando, chega chegando aí pelo nosso WhatsApp 47992675901. Galera já tá chegando aqui me dando oi, hein? Chega você também que eu não tô vendo a tua mensagem por aqui. Tem horóscopo da Camboriú também, daqui um pouquinho previsões astrais, você sabe, na época agora da campanha eleitoral, enfim, a gente começa um pouquinho mais tarde, 8:30, bom dia legal. Então, o horóscopo é a partir das 9, então fique atento, tá bom? Também tem música filé do dia, previsão do tempo e temperatura, a gente vai saber como é que vai ficar o tempo nesse começo de semana, nessa segunda-feira aí, completinho, inclusive para Balneário e região também, tá bom? Tem Roberto Carlos, o Rei Detalhes, tem no pé da notícia de hora em hora, tem anedotas do vermelho passando com aquelas piadinhas que só o vermelho tem, hein? É, o vermelho e o Zé Gaiada, né? Vamos lá então, gente, com música boa, a gente já começa, claro, eu adoro o Pet Shop Boys, então a gente não podia deixar de começar o Bom Dia Legal dessa semana e começar a semana também muito bem, hein? Com Always On My Mind, sempre na minha mente, Pet Shop Boys, um Bom Dia Legal.

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Que música linda essa do Chris Duran. Quanto tempo a gente não ouvia essa música, não é verdade? Só aqui na Camboriú FM, a melhor programação musical do Brasil mesmo, pra gente recordar. Chris Duran com Te Perdi. Essa música foi um dos grandes sucessos, foi lançada em 1997, fazendo parte do álbum de estreia, inclusive o álbum de estreia do Chris Duran. Aí, claro, com a famosa fase romântica, né? Te Perdi. Já na sua fase gospel, aí, com um dos seus maiores sucessos da canção Lindo Jesus, depois aí marcou o início dessa nova trajetória nos anos 2000. Maravilhoso, né? Recordar juntinhos aqui na 90.1. Pet Shop Boys, a primeira também, claro, essa é dos anos 80 também, aí pra quem gosta de Pet Shop Boys, eu sou apaixonada por Pet Shop Boys, Always on My Mind, sempre na minha mente. É, você, claro, a gente já volta.

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1: 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Fênix chegando com o

Tamburio FM, melhor programação musical do Brasil, passando por aqui, Baby Consuelo, né? Na época era Baby Consuelo, agora é Baby Brasil, né? Com o Menino do Rio e também Fênix com Alfa Zulu, tá chegando música filé do

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0: 14 de setembro, aniversário de Morten Harket, do Ahá. Morten Harket nasceu no dia 14 de setembro em 1959 em Kongsberg, na Noruega. Ele é cantor, compositor e conhecido mundialmente como vocalista da banda norueguesa Ahá. Formada em 1982 ao lado de Magni Furuholmen e Paul Vaktar Savory. Com sua voz marcante e grande extensão vocal, Morten tornou-se uma das figuras mais importantes do pop dos anos 80. O Ahá alcançou fama internacional com o clássico Take On Me, lançado em 1985, acompanhado de um videoclipe inovador que se tornou um dos mais famosos da história da música. Além do trabalho com Ahá, Morten também desenvolveu carreira solo, lançando diversos discos. Ao longo de sua trajetória, consolidou-se como um dos grandes vocalistas da música pop europeia, mantendo uma carreira ativa por várias décadas. Morten Harket, a inesquecível voz do Ahá, continua sendo lembrado até hoje pela sua trajetória de sucesso. Hoje, ele está completando 67 anos. O cantor vive uma fase agora mais reservada, cuidando da saúde e mantendo seu legado musical. E a Camboriú, claro, homenageia hoje o Ahá Morten Harket pelo seu aniversário.
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Barão Vermelho passando por aqui, Frejá, contente outra vez de Raulzito. Também a gente ouviu a primeira do bloco Música Filé do dia de hoje, em homenagem a Morten Harket, de aniversário dia 14 de setembro. Inclusive hoje minha mãe também faria aniversário dia 14 de setembro. Virginiano Morten Harket, ahá, passando por aqui, Música Filé do dia com Hunter High Low, que volta daqui um pouquinho também às 11, volta às 2 da tarde com Kleber Massaneiro, às 5, no finalzinho do tarde bacana, e às 8 da noite. Lembrando, gente, que quem é fã de ahá, né, o Morten Harket foi diagnosticado com uma doença de Parkinson. Pois é, e descartou aí o retorno aos palcos, não está mais cantando, infelizmente. Grande talento, né? Revelado publicamente em junho de 2025, o Morten Harket descobriu então essa condição em 2024, com essa doença, né? A doença comprometeu inclusive o controle vocal e de movimentos, tornando as apresentações ao vivo inviáveis. Por isso que ele não vai mais subir aos palcos, já está decidido, né? O artista passou aí por várias cirurgias, inclusive de estimulação cerebral profunda, e isso em 2024 ainda, e outra meses depois para controlar os sintomas. Mas enfim, de aniversário hoje, está vivo e está com todo o talento lá com ele. Só não pode fazer ao vivo, né? Por causa dessa dificuldade que ele tem devido ao Parkinson. Mas tá aí, né? Música Filé do Dia, sucesso, ahá, com esse grande legado que deixou aí para todos nós. Bora lá, que música boa já volta.

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Bora pro WhatsApp da Camboriú FM nessa manhã de segunda-feira. Você já chegou, mandou seu feedback, não mandou ainda? Tá aí, ó. 99275. É claro, eu tô esperando, tô olhando aqui, ó. Você ainda não mandou seu recadinho, então eu tô esperando. Tem até meio-dia pra mandar, tá bom? Combinado? Dá um tempinho aí, tá com o celular na mão. 47992675901. Manda seu feedback pra levar aquela carimbada que só tem aqui na Camboriú FM, ó. Carimbado como ouvinte fiel. Mandar uma alusão aí pra Edilza. Bom dia, Edilza Melo de Navegantes. Como é que vai, Edilza? Muito obrigada pelo feed. Márcio também. Márcio Flamenguista. Tá feliz, hein? Primeiro aí, né? Tá. Flamengo tá bem aí. Não? Camboriú FM de Camboriú, é claro. O Márcio tá em Camboriú, claro, com o pessoal do Catatreco. Ligado na Camboriú FM. A Mauri tá em São Paulo já dando bom dia. É uma proteção de Deus. Amém, Mauri. Gerson Mor também tá na Meia Praia em Itapema, já mandando alô pra gente. Quem mais? O Fábio Garcia. Bom dia, Fábio Garcia, tudo bom? Deixa eu ver a fotinho aqui. Opa, mandou a foto caminhoneiro. Ele é caminhoneiro e apaixonado por caminhão, hein, Fábio? Paulo Salomski também já passando daqui. Ô, mandou pra mim hoje diferente. Mandou o Garfield, é, também amo, viu, o Garfield. Eu amo gatos, né? Então, quem me conhece sabe que eu sou gateira. Então, um abraço para você, um bom dia. Também, quem mais? O Carlos Neves está passando aqui, que é motorista de aplicativo, também sempre ligado com a gente. Um abraço aí, todos os motoristas do aplicativo. Beijo especial aí pro Carlos Neves, claro. Marisa Martins já passando do São Francisco. Vamos lá, daqui a pouquinho tem mais gente aí, vamos carimbar. Ouvinte fiel tem carimbada na Camboriú FM. Ian Miller com More Than Woman.

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1: Hora dos primeiros três signos do horóscopo da Pan, os quatro signos do horóscopo da Camboriú, não é verdade? Então, agora no horário eleitoral, enfim, nós começamos um pouquinho mais tarde, então os signos serão sempre apresentados a partir das 9 horas, as previsões, e aí para quatro signos na sequência, então fique atento para não perder o seu, tá bom? Vamos agora para Áries, Touro, Gêmeos e Câncer. Arianos, nascidos em 21 de março a 20 de abril, a semana vai começar com iniciativas e abertura para um novo ótimo e combinação, para uma ótima combinação para quem estava esperando um sinal para agir. Então a vida íntima vai ganhar profundidade, o que mudará o seu jeito de se relacionar com quem importa realmente, Ariano. Você de Touro, nascido em 21 de abril a 20 de maio, conte com disposição para agir e vontade de experimentar o que você vinha adiando no início da semana. As parcerias entrarão em fase de maior colaboração. Uma conversa franca mudará a qualidade da sua relação, Touro. Geminianos, nascidos em 21 de maio a 20 de junho, a semana vai começar com bons negócios, atitude e decisões financeiras. Embarque em novas experiências e aprendizados. A rotina e a saúde cobrarão disciplina e também mudanças de hábitos, geminiano. Você nascido em Câncer, 21 de junho a 22 de julho, você estará brilhante, com disposição para movimentar a vida e resolver assuntos práticos. O dia vai favorecer acertos, documentos, e também se comunicar com clareza e fazer uma conquista pessoal bem importante, canceriano. Logo mais previsões então para Leão, Virgem, Libra e Escorpião. Leão, Virgem, Libra e Escorpião.

Acabou de ver, minha rádio que a gente ama, Edson e Hudson, foi você quem trouxe. Cláudio Zoli, Noite do Prazer, o remix dessa música, grande sucesso aí do Cláudio Zoli e também a primeira, I Am The

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gente vai trazer uma curiosidade que eu tenho certeza que talvez, se você tenha mais de 40 anos, você já vai se identificar aí com o que eu vou falar, que é a dor no ombro. Você já sentiu alguma dor no ombro em alguma vez? Você que tem mais de 40, mais de 50, mais de 60. Pois diz que a dor no ombro diz que é uma das queixas mais frequentes nos consultórios dos ortopedistas e uma das principais causas de desconforto em adultos, segundo informações e pesquisas. Sentir esse tipo de incômodo após os 40 anos é bastante comum, mas descobrir uma alteração na ressonância magnética nem sempre significa uma doença ou necessidade de cirurgia, não. Então não precisa ficar muito apavorado, não, porque às vezes até estresse pode causar uma dor, né, que corre pelo corpo todo, enfim. Às vezes você sente aquela dor forte no ombro, aconteceu comigo também, senti uma dor forte no ombro, fiz o exame, não tinha nada, entendeu? É estresse, de repente, né? E um novo estudo, inclusive, gente, finlandês, publicado na JAMA International Medicine, faz um alerta aí para os riscos de diagnósticos excessivos, de tratamentos, inclusive, desnecessários, muitas vezes baseados apenas em exames de imagem. Então, às vezes, dá algum probleminha ali, no, como é que eles chamam lá, na rótula, como é que é, dos tendões ali, como é que é? Pois é, no manguito rotador, esse é o nome, né? Que dá um probleminha ali por causa do desgaste, por causa da idade, enfim, né? E aí a pessoa faz um tratamento imenso com medicação, com anti-inflamatório e coisa e tal, e não é necessário, porque é um desgaste natural. Enfim, só um remedinho ali pra dor, de repente nem precisa, vai passar, né? Então, olha que interessante essa informação. Se você de repente sente dor no braço, tá preocupado com coisa e tal, faz o exame, sim, faz o exame, mas aí se não detectar nada de importante, também deixa passar, enfim, desestressa que vai dar tudo certo, né? Às vezes, né? Você se apavora por causa de pouca coisa, né? Tá ficando velho, né? Passou dos 40, já começa a ficar velho, gente. Não tem jeito, não. Van Halen, Jump, aqui no Bom Dia Legal. Bora mandar o seu WhatsApp, zap, zap pra gente aí. Tô esperando. 4

Então, Grupo FM sempre conectada com o sucesso Border Louie, passando aqui com Modern Talking, Vanessa da Mata com Vem Doce, Van Halen, Jampa, clássica do Van.

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0: 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Tá chegando agora a sucessão do Coldplay com a

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0: Defesa Civil de Balneário Camboriú reforça o convite à comunidade para participar da audiência pública que apresentará o plano de contingência de proteção e defesa civil do município. O encontro será realizado nesta segunda-feira, às 18h30, no plenário da Câmara de Vereadores, no bairro dos Estados. Durante a audiência, serão apresentados os principais pontos do plano, incluindo os cenários de risco considerados para Balneário Camboriú, os níveis de atuação e os procedimentos para acionamento dos órgãos públicos em situações de emergência. A comunidade também poderá conhecer as responsabilidades dos diferentes órgãos envolvidos e as ações previstas para os momentos de preparação, resposta e recuperação. A participação popular contribui para ampliar o conhecimento sobre os procedimentos de proteção e defesa civil e fortalecer a estratégia de prevenção e resposta do município. A audiência é aberta à comunidade e poderá ser acompanhada presencialmente ou por transmissão online. Confira mais detalhes no site da Prefeitura de Balneário Camboriú pelo www.bc.sc.gov.br. Da redação da Camboriú FM, Jeane Munaretti.
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Em Detalhes, passando por aqui maravilhosamente, Roberto Carlos Cavalgada. E ouvimos também Max Martins com The Stereo e Elaine com

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0: Vamos agora para o WhatsApp da Camburu FM, o que mais bomba em toda a região. Bora pro 47992675901. Manda uma alusão pra Luzi. Oi, Luziane, bom dia. Quanto tempo não aparecendo por aqui, hein? Ela sempre aparece, na verdade, né, Luziane? Mas que bom te ver nesse comecinho de semana aqui junto no Bom Dia Legal, mandando um bom dia, uma ótima semana pra todo mundo. Beijo pra você aí, pra Evelyn também, que tá desaparecida. Diz pra Evelyn mandar uns áudios pra gente aí também, tá bom? Marilza Estada também tá em Balneário Pissarras, ligadona na gente aí, né, Marilza?
1: Bom dia, Giane.
0: Bom dia.
1: Que Deus te abençoe nesse dia, te dando alegria, voz,
0: a
1: vontade, disposição, entusiasmo para anunciar nossa rádio tão querida que é, né?
0: Oh, querida,
1: então,
0: obrigada.
1: Então, aqui é a Marilza de Balneário Pissarras, eu gostaria de escutar Azul da Cor do Mar.
0: Opa!
1: Beijo.
0: Beijo pra você, muito obrigada, que isso tudo, né, que você nos desejou, vamos desejar a todos os ouvintes também, né, Mariuzi? Também o Aluir tá passando por aqui, bom dia, Aluir, tá no bairro Rio Pequeno, Vagalume, bom dia, tá em Navegantes, também a Fernanda de Camboriú, do campeão, do Monte Alegre, eu acho que é Alegre, né? Camboriú Alegre, de Camboriú Alegre, eu acho que é Monte Alegre. O Zenir também, claro, já mandamos um alô pra Zenir, já mandamos, sim, o Zenir aí na Barra. A galera da Barra também ligado sempre com a gente. E você, ainda não mandou seu recadinho, não? Ah, então tô esperando, hein? Não demora, não. 47992675901. Esse é o WhatsApp. Diogo Nogueira com Faltando um Pedaço e Flor de Lis.

14 de setembro, aniversário de Morten Harket, do Ahá. Morten Harket nasceu no dia 14 de setembro em 1959 em Kongsberg, na Noruega. Ele é cantor, compositor e conhecido mundialmente como vocalista da banda norueguesa Ahá. Formada em 1982 ao lado de Magni Furholmen e Paul Vaktar Savory. Com sua voz marcante e grande extensão vocal, Morten tornou-se uma das figuras mais importantes do pop dos anos 80. O Ahá alcançou fama internacional com o clássico Take On Me, lançado em 1985, acompanhado de um videoclipe inovador que se tornou um dos mais famosos da história da música. Além do trabalho com Ahá, Morten também desenvolveu carreira solo, lançando diversos discos. Ao longo de sua trajetória, consolidou-se como um dos grandes vocalistas da música pop europeia, mantendo uma carreira ativa por várias décadas. Morten Harket, a inesquecível voz do Ahá, continua sendo lembrado até hoje pela sua trajetória de sucesso. Hoje, ele está completando 67 anos. O cantor vive uma fase agora mais reservada, cuidando da saúde e mantendo seu legado musical. E a Camboriú, claro, homenageia hoje o Ahá Morten Harket pelo seu aniversário.

Mercúrio FM, a rádio que a gente ama hoje, homenageando então Morten Não, o vocalista do A-ha, que está de aniversário hoje, dia 14 de setembro de 2026. A música que passou um dos grandes sucessos do A-ha, claro, com a sua voz incrível, né, e seu talento, enfim, que indiscutível, né? O A-ha passando aqui com You Are the One, a primeira. Aí também a gente ouviu Diogo Nogueira com Faltando um Pedaço e Flores de Lis. O Diogo Nogueira, que é um sorrisão, charmosíssimo Diogo Nogueira também.

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1: E o caipira tava enxergando meio mal, foi no oculista para poder fazer um exame, né? Chegou lá, fez o exame, o doutor receitou para ele que ele tinha que usar óculos. Ele chegou na ótica e falou assim: escuta, vê um óculos aí para mim. A mocinha falou: o senhor quer óculos para perto ou para longe? Falou: ah, me dá um para longe, porque de vez em quando eu tenho que ir lá para Belo Horizonte, né?
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Camboriú FM, a rádio que a gente ama, passando por aqui, Extreme, pra gente recordar aquela viagem ao túnel do tempo, como todos os dias a gente faz, hein, aqui na Camboriú FM, com More Than Words.

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1: Vamos para quatro signos do horóscopo da Camboriú, são mais quatro agora: Leão, Virgem, Libra e Escorpião. Previsões astrais. Vamos lá? Leoninos, nascidos em 23 de julho a 22 de agosto, tome iniciativas e comece a semana com força total para resolver assuntos práticos e movimentar a sua vida. Relações familiares ganharão uma atenção especial. O dia vai trazer soluções para a casa e mudanças na maneira de se relacionar. Virginianos, nascidos em 23 de agosto a 22 de setembro, o dia vai trazer energia e disposição para iniciar tudo o que estava na lista de espera. As conversas ganharão um tom profundo e serão bastante produtivas. Você dirá o que realmente pensa com delicadeza e objetividade. Libra. Librinianos, nascidos em 23 de setembro a 22 de outubro, a semana vai começar com boa abertura para se lançar em experiências que você ainda não tinha tentado. O dinheiro e os negócios ganharão um olhar estratégico. Programe compras e planeje investimentos futuros.
2: Escorpião.
1: Você, nascido em Escorpião, 23 de outubro a 21 de novembro, magnetismo, fortes emoções e clareza, sobretudo suas escolhas e metas marcarão o dia com a lua em Vênus em seu signo. Excelente momento para mudar a imagem, se reposicionar e revelar o seu poder pessoal ao mundo. Logo mais, previsões para os quatro últimos signos: Sagitário, Capricórnio, Aquário e Peixes.

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0: O Campeonato Brasileiro teve mais um fim de semana de muita emoção, com a 27ª rodada mexendo na parte de cima e também na luta contra o rebaixamento. O grande destaque foi o Flamengo jogando no Maracanã. O rubro-negro venceu o Corinthians por 2-1 com gol de Bruno Henrique nos últimos finais e voltou à liderança do campeonato, chegando aos 57 pontos. O Palmeiras também venceu, derrotando o São Paulo por 2-0, mas com a vitória do Flamengo acabou ficando na segunda colocação, com 56 pontos. Na briga pelas primeiras posições, o Fluminense perdeu para o Atlético Mineiro por 3-1, resultado que manteve o tricolor com 45 pontos na quarta colocação. Já o Atlético chegou aos 39 pontos e subiu para o sétimo lugar. O Atlético Paranaense empatou em 3-3 com o Coritiba, enquanto o Cruzeiro perdeu para o Santos por 2-1. O empate deixou o Atlético na terceira colocação, enquanto o Cruzeiro segue em sexto com 42 pontos. Na parte intermediária da tabela, o Santos vive um bom momento. A vitória por 2-1 sobre o Cruzeiro foi a terceira consecutiva do Peixe, que chegou à décima colocação e está a 5 partidas sem perder. Na parte de baixo, o Vasco conseguiu uma importante vitória fora de casa, derrotando o Grêmio por 2-1. Com isso, o time gaúcho ficou na 15ª posição, com 28 pontos, enquanto o Vasco permanece muito próximo da zona de rebaixamento. O Botafogo empatou em 1-1 com o Bragantino e chegou a 6 jogos sem vencer, permanecendo na 14ª posição, com 32 pontos. E o Corinthians atravessa uma fase complicada. Com a derrota para o Flamengo, chegou a 5ª derrota consecutiva no Brasileirão e caiu para 13º colocado, também com 32 pontos. Na luta contra o rebaixamento, o Mirassol empatou em 2-2 com o Vitória. O resultado levou o Mirassol aos 29 pontos, na 15ª posição, enquanto o Vitória chegou aos 33 pontos e ocupa o 12º lugar. Assim, depois dos jogos do fim de semana, a liderança é do Flamengo, seguido por Palmeiras e Atlético Paranaense. Da redação da Jamboree UFM, Jeane Munaretti.
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0: 14 de setembro, aniversário de Morten Harket, do Ahá. Morten Harket nasceu no dia 14 de setembro em 1959 em Kongsberg, na Noruega. Ele é cantor, compositor e conhecido mundialmente como vocalista da banda norueguesa Ahá. Formada em 1982 ao lado de Magni Furholmen e Paul Vaktar Savory. Com sua voz marcante e grande extensão vocal, Morten tornou-se uma das figuras mais importantes do pop dos anos 80. O Ahá alcançou fama internacional com o clássico Take On Me, lançado em 1985, acompanhado de um videoclipe inovador que se tornou um dos mais famosos da história da música. Além do trabalho com Ahá, Morten também desenvolveu carreira solo, lançando diversos discos. Ao longo de sua trajetória, consolidou-se como um dos grandes vocalistas da música pop europeia, mantendo uma carreira ativa por várias décadas. Morten Harket, a inesquecível voz do Ahá, continua sendo lembrado até hoje pela sua trajetória de sucesso. Hoje, ele está completando 67 anos. O cantor vive uma fase agora mais reservada, cuidando da saúde e mantendo seu legado musical. E a Camboriú, claro, homenageia hoje o Ahá Morten Harket pelo seu aniversário.
1: Música filé do dia de hoje, Ahá, Hunted High and Low.

hora da previsão do tempo para Balneário Camboriú. Boa parte do litoral norte nessa segunda-feira, sol com muitas nuvens durante o dia, períodos de céu nublado, noite com muitas nuvens, não há previsão de chuva para hoje. Olha só, a mínima foi de 14, máxima de 18. E aí, como é que vai ser o restante da semana? Vai ter sol, vai ter chuva? Olha, a gente tava dando uma olhada aqui na previsão do tempo, pelo menos até sexta-feira o tempo vai ficar assim, com possibilidade de chuva, tempo nublado, sol aparece, então não vai ter tempo seco, pelo menos até sexta-feira, que é a previsão do tempo que a gente conferiu aqui, tá bom? Nesse momento, céu encoberto em Balneário Camboriú, o sol não deu as caras por aqui hoje, nessa segunda-feira, a temperatura

FM, a rádio que a gente ama. Eita, Dudu, não tá querendo perdoar, não, é? Não deu certo com ninguém, quer voltar comigo? Vou ver e te aviso. Bom, a gente ouviu também Ahá com Hunt and High and Low, música, inclusive que é a música filé do dia de hoje, né? Que volta daqui um pouquinho às 14h com Kleber Massaneiro, também a música filé do dia volta no final do Tarde Bacana às 17h e às 20h. Hoje é uma homenagem, então, ao Ahá e ao vocalista, o Morten.

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FM sempre conectada com sucesso e você por aqui, que coisa boa, vamos juntos até o meio dia, Jeane Munarete na comunicação. Já mandou o seu áudio, mandou seu feedback pelo 479-9267-5901? Não mandou, manda agora, dá tempo ainda. Foreigner com I Want to Know What Is Love Is.

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1: Bora para a previsão dos quatro últimos signos do horóscopo da Camboriú. Previsões astrais agora para Capricórnio, Aquário e Peixes. Aliás, também antes temos para Sagitário. Então são os quatro últimos: Sagitário, Capricórnio, Aquário e Peixes. Sagitarianos nascidos em 22 de novembro a 21 de dezembro. Uma grande vontade de começar coisas novas e sair da mesmice marcarão este início de semana. Um processo interno ganhará profundidade. Você entenderá algo que poderá orientar decisões de vida e escolha, Sagitário. Capricornianos nascidos em 22 de dezembro a 20 de janeiro. Uma viagem poderá ser decidida no impulso. A semana vai começar com atitude nos relacionamentos, solução de conflitos e abertura para aprender algo diferente. Fortaleça vínculos de amizade e some forças com seu grupo. Aquarianos nascidos em 21 de janeiro a 19 de fevereiro. Novas estratégias acelerarão a sua produção no trabalho. A semana vai começar agitada. Tome iniciativa nos relacionamentos e conquiste alianças. Bom momento para investir na imagem profissional, firmar a reputação e aumentar a sua popularidade. Aproveite a tarde para negociar, firmar acordos e resolver o que estava parado, Aquário.
2: Peixes.
1: Você, nascido em Peixes, 20 de fevereiro a 20 de março, uma proposta de fora, conexões com pessoas queridas de longe e acertos jurídicos movimentarão o começo da semana. Renove suas filosofias e expanda os horizontes. O dia vai trazer abertura social e também chances de novas relações, Peixes. O horóscopo da Camboriú volta amanhã aqui no Bom Dia Legal a partir das 8 da manhã.

por FM Ligou-se e ontem Maia passando pra gente recordar o Descobridor dos Sete Mares e Foreigner com I Want to Know Where Your Love Is, a primeira do bloco.

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voici Rolling Stones con I Can't Guarantee No Satisfaction. Ótima segunda-feira, ótimo começo de semana.

0: 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Zezé de Camargo, Luciano passando por aqui, faz mais uma vez comigo, também Rolling Stones, a primeira do bloco, I Can Guarantee No Satisfaction. 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

0: manhã com alegria. Bom dia, legal. É isso aí, tá chegando ao seu final. Faltam 8 minutos pro meio-dia. Tá chegando aí daqui um pouquinho. Horário eleitoral gratuito. Vai de meio-dia a meio-dia 25. Depois tem o Comes e Bebes pra almoçar juntinhos, tá bom? Daqui um pouco também, à 1 da tarde, tem ele, Kleber Massaneiro, com tarde bacana. Aí sim. Manda um alô pro pessoal que tá participando aqui do nosso WhatsApp, mandando seus feedbacks. O Marcelo Guedes, Navegantes. Bom dia, Marcelo Guedes. Também quem faz, deixa eu ver, não dá pra esquecer ninguém. Tico também, Tico Batera, tá em penha, ligado com a gente. Uma ótima semana pra todo mundo, pra você também, Tico. Eliane Hasse, de Navegantes, também mandando figurinha. Bom dia, Eliane, muito obrigada pela companhia. A Andréia também, de Bom Rua, Bom Retiro, aqui em Balneário Camboriú, também mandando um alô pra gente. Muito obrigada pelo feedback, viu, Andréia? Já vou ouvir teu áudio aí. Quem mais tá passando por aqui? Deixa eu ver quem é que tá aqui, vamos ver. Alô, oi.
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querido Antônio. Obrigada, obrigada, hein, pelo feedback. Hoje não vai dar mais tempo, mas amanhã a gente toca assim, com certeza, tá bom? Bora, gente, temos que fechar o programa Bom Dia Legal de hoje. Vamos fechar aí com Ghostbusters, pra gente já sair dançando, hein, com Drink Sex. Beijo grande, tchau, tchau. Se cuida, até amanhã.

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0: A obra de inversão das alças de acesso e saída da BR-101 avança em Balneário Camboriú com serviços de pavimentação da futura pista de descida. Recentemente, a prefeitura realizou a imprimação asfáltica, que consiste na aplicação de uma camada de material betuminoso sobre a base para melhorar a impermeabilização e aderência do revestimento. A aplicação da camada asfáltica está prevista para a próxima semana. Também está previsto o fechamento da atual alça de incorporação da BR-101, o que permitirá o início das intervenções necessárias no trecho, como a remoção da estrutura existente, as escavações e a instalação de tubulações de drenagem. A programação dos serviços está sujeita a condições climáticas e às orientações da concessionária responsável pela operação da BR-101 e das marginais. Mais informações na Secretaria de Planejamento e Desenvolvimento Urbano de Balneário Camboriú, pelo 47-3267-7035. Da redação da Camboriú FM, Jeane Munarete.
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0: Camboriú FM, meio-dia e 30.
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8: Anedotas do Vermelho.
9: Ô, Vermelho.
10: Fala aí, Zé Gaiada.
9: Eu tô indo lá fazer aquele exame de sangue.
10: Ah, é bom mesmo, mas você tá em jejum?
9: Ixi, suco conta?
10: Claro que conta, mas você tomou só o suco?
9: Não, foi um x-salado também.

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2: Camboriú FM, 12:44.
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14 de setembro, aniversário de Morten Harket, do Ahá. Morten Harket nasceu no dia 14 de setembro em 1959 em Kongsberg, na Noruega. Ele é cantor, compositor e conhecido mundialmente como vocalista da banda norueguesa Ahá. Formada em 1982 ao lado de Magni Furuholmen e Paul Vaktar Savory. Com sua voz marcante e grande extensão vocal, Morten tornou-se uma das figuras mais importantes do pop dos anos 80. O Ahá alcançou fama internacional com o clássico Take On Me, lançado em 1985, acompanhado de um videoclipe inovador que se tornou um dos mais famosos da história da música. Além do trabalho com Ahá, Morten também desenvolveu carreira solo, lançando diversos discos. Ao longo de sua trajetória, consolidou-se como um dos grandes vocalistas da música pop europeia, mantendo uma carreira ativa por várias décadas. Morten Harket, a inesquecível voz do Ahá, continua sendo lembrado até hoje pela sua trajetória de sucesso. Hoje, ele está completando 67 anos. O cantor vive uma fase agora mais reservada, cuidando da saúde e mantendo seu legado musical. E a Camboriú, claro, homenageia hoje o Ahá Morten Harket pelo seu aniversário.

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2: A Secretaria de Saúde de Balneário Camboriú realizou neste sábado mais um mutirão de inserção, troca e retirada de dispositivo intrauterino DIU e implante subdérmico Implanon. Ao longo do dia, 78 mulheres foram atendidas na unidade básica de saúde do bairro dos municípios. Durante a ação, foram inseridos 63 implantes contraceptivos, além de 15 trocas e uma retirada de Implanon. Também foram realizados 8 inserções e uma retirada de DIU. O mutirão mobilizou 14 servidores, entre enfermeiros, técnicos em enfermagem, agente comunitário de saúde e profissionais da higienização. Mais um mutirão será realizado no próximo sábado. A Secretaria de Saúde também prevê outras 3 edições em outubro, como parte das ações alusivas ao Outubro Rosa. A iniciativa integra as estratégias da Secretaria de Saúde para ampliar o acesso aos métodos contraceptivos de longa duração e fortalecer o planejamento reprodutivo no município. Da redação da Camboriú FM, Jeane Munaretti.
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Oi, pessoal, sejam bem-vindos. Eu sou o Kleber Massanero com você aqui na

Porque já começamos a tarde bacana dessa segunda-feira. Como é que foi sua semana? Como é que foi seu final de semana? Aliás, a semana eu sei que foi boa, né? Semana passada. A minha que foi meio capenguinha. Mas a sua semana foi boa, semana passada. O final de semana deve ter sido melhor ainda. E essa semana, começando a segunda quinzena agora do mês de setembro, já com tudo, estamos abrindo a sua tarde bacana. Eu, Kleber Massaneiro, e você lá no Instagram, @kleber.macaneiro. E a gente vai começar o programa de hoje com uma versão muito bacana de uma música dos Beatles. É uma versão, gente, uma versão muito bacana mesmo da música dos Beatles. Não é a versão original, não é a música original, mas é uma versão show de bola, muito bacana, da música Let It Be. É a primeira de hoje na

Camboriú, a melhor programação do seu rádio, Leandro e Leonardo. Essa noite foi maravilhosa, que é uma versão da música do Eric Clapton, Wonderful Tonight, né? É, essa mesmo. Teve Sandra de Sá com Retratos e Canções e também uma versão dos Beatles, Let It Be. Tá vendo como a programação já começou com tudo? É segunda-feira, gente, a gente tem que começar com tudo, tudo pra cima e a tarde bacana aí no seu rádio.

0: Camboriú FM, 1:11.
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agora que você já sabe, vai mandando seu nome, seu bairro, pra quem sabe levar aquele carimbão aqui, ó. De onde é que você está nos ouvindo, já já vou mandar alô, hein? Já já vou mandar alô, abraço pra todo mundo, porque você merece, né, cabrinha? Merece. Vamos começar o bloco, enquanto você vai mandando seu alô também no meu Instagram, @kleber.macaneiro. Vamos abrir com o clássico do Whitesnake, Is This Love?

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João Mineiro e Marciano, pare com isso. Também teve Exalta Samba, Valeu ao vivo. E ainda Whitesnake com a clássica Is This Love. Whitesnake no vocal do David Coverdale, que agora está aposentado, né? Ele não canta mais, não quer mais fazer shows sozinho, solo, nem com Whitesnake. Tá aposentado, se aposentou, inclusive, das redes sociais do David Coverdale. Fechamos por aqui mais uma edição, mais um bloco, na verdade, da Tarde Bacana. A edição continua, né? A gente vai até 5 horas da tarde. Tarde Bacana vai pro intervalo pra gente voltar com mais um blocão de Tarde Bacana.

0: Camboriú FM, 1:25.
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tarde bacana, eu, Kleber. E você, de onde é que você ouve a Rádio Camboriú hoje? Hoje é segunda-feira, né? Hoje a gente comemora duas coisas muito interessantes hoje. Hoje é o dia do frevo. Frevo que é tradicionalíssimo do Nordeste, época do carnaval, quem nunca, né? Viu um frevo, aquelas danças quase sombrinhas, aqueles passos rápidos lá nordestinos. Normalmente é na região de Recife, Pernambuco, mas deve ter em outras partes também do Nordeste, né? Mas é uma coisa que é muito típica de lá, do Nordeste. Gostaria muito de viajar lá e ver. Hoje é o dia do frevo, gente. Hoje é o dia do frevo. Depois a gente vai falar sobre isso. O frevo, que é reconhecido pela Unesco como patrimônio cultural e material da humanidade. E hoje também é o dia da cruz. Hoje é o dia da cruz. Cruz credo. Daqui a pouco a gente vai falar sobre a cruz. Não tem nada a ver com cruz credo. Mas hoje sim é o dia da cruz hoje, pra quem não sabe, tá? O dia da cruz mesmo. Aquela de Cristo. Aquela é a cruz, tá? Depois a gente vai falar sobre isso, porque agora eu quero é tocar mais música pra você curtir. Deixa eu dar uma olhadinha no meu balaião aqui, o que que ele separou pra gente. Opa! Dream Trance, Goodbye My Love, Goodbye. Essa música é um balanço gostoso que você ouve agora na Camboriú.

Camboriú, a rádio que toca muito mais música. Esse foi Djavan, Azul, ao vivo com Djavan. Boa música, né? Mais tranquilinha. Estamos levando de boa, é só segunda-feira. Também teve aqui o Dream Trains com Goodbye, My Love, Goodbye. Goodbye, My Love, Goodbye é o nome da música, porque eu vou continuar com você por aqui ainda. Vamos em frente, porque essa é a tarde.

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7: Sejam bem-vindos à tarde bacana da Camboriú FM, então. Essa aí é a rádio.

começar o nosso WhatsApp de hoje, mandando aquele beijo, aquele alô, aquele abraço e um carimbão aqui, ó, pra Érica de Teresina, Piauí, que tá lá curtindo a programação pelo seu celular, só pela internet. Como é bom, né? Tem uma Rádio Camboriú que toca na internet em qualquer parte do Brasil e do mundo, né, Érica? Do Piauí, Teresina, Rosimere em Balneário Pissarras, Gerson Luiz Borges, nosso querido Ratinho. Elosman Souza, mais um nordestino aqui, Elosman Souza, bonito Santa Fé da Paraíba, curtindo a nossa programação. Quero mandar um alô pra Rafaela, que tá curtindo em Porto Belo, que mais a Cassiane, aqui em Balneário Camboriú, Avenida dos Estados, né, Cassiane? O Hermes, entregador de Itajaí, curtindo no seu carro, viajando norte, sul, leste, oeste, entregando as mercadorias que você compra. Acho que os Correios estão em greve até, né, se eu não me engano, né? Também quem mais aqui, Ana Maria de Balneário, Paula de Balneário, Anitta de Balneário Camboriú, Caribão, pras meninas que trabalham juntos, Anitta, Paula e Ana Maria, sempre curtindo a programação juntas. E agora a gente vai com Teddy Pendergrass, com Whitney Houston, Hold Me, mais uma lentinha, mais uma tranquila, pra deixar você relaxado, relaxada na Camboriú.

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Esse foi Jean Giovanni. Um, dois, três, uma mais agitadinha que a gente merece, merece. Por que não, né? Não é nem tudo é música lenta na segunda-feira. E Teddy Pendergrass com Whitney Houston. Hold Me. Fechou o bloco e a gente já vai pro intervalo. Porque aqui é Camboriú, meu amigo. Aqui a gente tem a música filé.

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2: A Fundação Cultural de Balneário Camboriú divulgou a programação artístico-cultural do 14º Acampamento e Festa Farroupilha de Balneário Camboriú. Em 2026, o evento será de 18 a 27 de setembro, em área ao lado do Expo Centro Júlio Tedesco. Serão 10 dias de shows musicais, festivais, concurso artístico e cavalgada com entrada gratuita. O pavilhão permanecerá aberto a partir das 19 horas nos dias de semana e 8 horas nos finais de semana, com fechamento sempre à 1 da madrugada. Além das apresentações artístico-culturais e dos shows tradicionalistas, haverá 19 estandes de alimentos e bebidas, venda de brinquedos e área de entretenimento juvenil. O acampamento Farroupilha de Balneário Camboriú é um dos maiores do Brasil. Em 2025, o evento atraiu cerca de 120 mil pessoas que prestigiaram a música e gastronomia tradicionalistas ao longo de 10 dias de festejos. O evento é alusivo ao aniversário da Revolução Farroupilha, que iniciou em 20 de setembro de 1835, no Rio Grande do Sul, e terminou em 1845. A abertura oficial do 14º Acampamento Farroupilha de Balneário Camboriú será no sábado, dia 19, às 20 horas. Mais informações de toda a programação pelo site da Prefeitura de Balneário Camboriú ou pelo BC Digital. Da redação da Camboriú FM, Jeane Munaretti.
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hora do filezão do dia de hoje, o aniversariante do dia, é ele. O Morten, que é o vocalista do Arra, está de aniversário hoje. Você já ouviu aqui agora, a gente já falou, já teve uma gravação muito bacana que eu fiz, está lá no nosso Instagram também, né? Todo o histórico do Morten, que é o vocalista do Arra, que hoje está de aniversário, tá com uma idadezinha já bem avançadinha, o cara quase 70 já, né? Então vamos com Arra, claro, música filé do dia de hoje, homenageando o aniversariante do dia, o vocalista do Arra, e é com ele, com Arra, Hunt and Hide and Law, que a gente ouve aqui no filé do dia. Tranquilinha também, porque hoje é segunda-feira, 14 de setembro, aniversário de Morten Harket, do Ahá. Morten Harket nasceu no dia 14 de setembro em 1959 em Kongsberg, na Noruega. Ele é cantor, compositor e conhecido mundialmente como vocalista da banda norueguesa Ahá. Formada em 1982 ao lado de Magni Furholmen e Paul Vaktar Savory. Com sua voz marcante e grande extensão vocal, Morten tornou-se uma das figuras mais importantes do pop dos anos 80. O Ahá alcançou fama internacional com o clássico Take On Me, lançado em 1985, acompanhado de um videoclipe inovador que se tornou um dos mais famosos da história da música. Além do trabalho com Ahá, Morten também desenvolveu carreira solo, lançando diversos discos. Ao longo de sua trajetória, consolidou-se como um dos grandes vocalistas da música pop europeia, mantendo uma carreira ativa por várias décadas. Morten Harket, a inesquecível voz do Ahá, continua sendo lembrado até hoje pela sua trajetória de sucesso. Hoje, ele está completando 67 anos. O cantor vive uma fase agora mais reservada, cuidando da saúde e mantendo seu legado musical. E a Camboriú, claro, homenageia hoje o Ahá, Morten Harket, pelo seu aniversário.

Camboriú ligou, deu de cara com sucesso. Música de Maxi Priest, Close to You. Negrali não joga fora no lixo, diz a Negrali. E também a Ha, Hunting High and Low, a música filé do dia, que volta mais duas vezes hoje ainda. O filézão do dia com o aniversariante do Dio Morten, que é o vocalista do A-Ha. A gente vai agora direto pro nosso intervalo pra voltar com muito mais músicas e a sua participação, porque hoje você leva carimbão. É da

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Carol, que estão em bem. O Jean de Curitiba. Alô, Jean, pediu carimbão. Levou um carimbão pra Curitiba, não é só o Nordeste. O Sul também ouve. Quero mandar um abraço pra Karina de Porto Alegre. Tá curtindo a programação também via internet, né, Karina? Seja bem-vinda. A Elza está em bem. A Luciana de Barra Velha. Quero mandar um alô aqui também pra Janete, tá em Itajaí. A Márcia de Porto Belo curtindo. A Maria Lúcia de Itajaí. Maria Lúcia se arrependeu depois. Deixa essa música pra lá, o Faroeste Caboclo. Bom, e a gente já mandou alôs, abraços, já mando mais alô. Tem, opa, tá na hora de tocar música, diz o meu ringue por aqui também. Tem gente, tem ouvinte novo chegando na programação. Daqui a pouco eu mando o seu alô também, tá? A gente vai com Hollow Combs com Purple.

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Esse foi o Zíngaro com a Bomba ao vivo. Teve também Papas da Língua com Lua Cheia. E ouvimos Hollow Cobos com Purple lá no comecinho do bloco. A Camboriú simplesmente é assim mesmo, gente. Simplesmente é assim. Música boa o tempo.

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7: Manuel e Joaquim estavam num restaurante, acabaram de almoçar. O Joaquim falou: ô, Manuel, não tem palito? Você quer usar fio dental? Ele falou: não quero não, a minha bunda é muito peluda.
8: Vamos nós de novo na Camboriú FM. É segunda-feira que a gente já começa com tudo. Hoje é o dia do frevo, dia da cruz.

e amanhã já é metade do mês, né? Daqui pra frente só pro final, como eu sempre digo, né? Daqui pra frente só pra trás. E a gente vai trazer pra você aqui Belinda Carlisle com Heavens in a Place on Earth. Música bacana com Belinda Carlisle. É aqui na sua Camboriú, a rádio que toca músicas do passado pra você curtir no presente.

Camboriú ligou, deu de cara com sucesso, de cara com Bruno Marrone, Se Eu Não Tivesse Ido, Marcos Sabino com Reluz, adoro essa música, e Belinda Carlisle com Heavens in a Place on Earth, curtindo de boa, né? Claro que

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programação da Rádio Camboriú, mais alguns alôs, abraços. Quero mandar um beijo aqui pra Jaqueline de Itajaí, pra Jaque de Ponta Grossa, sempre ouvindo juntas, né? Eita, uma lá e uma aqui, né? Eita, maravilha. Ana Maria em Balneário Camboriú, a Luciana de Porto Belo.

conhecendo a rádio agora. Como assim, Charles? A não ser que ele seja, vai que o cara acabou de chegar em Navegantes, é novo, né? Aí, né, cabrinha? É, não tem problema. Antes tarde do que mais tarde, né? Danúbia de Perequê curtindo a programação, a Clarice em Balneário, Lucas em Jota, Amanda e o Robinho de Luiz Alves e o Marcão de Navegantes, todo mundo junto curtindo a sua Camboriú, a rádio que a gente ama tanto. E agora na programação a gente vai trazer pra você o Commodores, que era o grupo do Lionel Richie, por isso que a banda é tão boa. Commodores com Night Shift.

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Esse foi o Paralamas do Sucesso com a novidade ao vivo, música dos Paralamas com letra do Gilberto Gil, letra que o Gilberto Gil sempre conta, que ele escreveu essa letra num hotel em Florianópolis, escreveu essa música a pedido dos Paralamas, mandaram a música pra ele, a melodia, né? E aí ele disse, não, já vou fazer a letra aqui agora, fez a letra e já mandou lá pros Paralamas, já gravaram com essa letra maravilhosa do Gilberto Gil. A novidade veio dar a praia, é muito legal essa música aí. Paralamas com a novidade ao vivo e teve Commodores com Night Shift, a programação da Rádio Camboriú.

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3: A Prefeitura de Balneário Camboriú, por meio da Secretaria de Planejamento e Desenvolvimento Urbano, realizou neste domingo uma força-tarefa para acompanhar e fiscalizar o canteiro de obras de reurbanização da orla e as condições do entorno. A ação contou com a participação de outras secretarias municipais e teve como objetivo verificar de perto a execução dos serviços, a organização do espaço e o cumprimento das obrigações previstas no contrato. Durante a vistoria, as equipes acompanharam o andamento das obras e identificaram pontos que precisavam de adequação na organização do canteiro e nas áreas próximas à intervenção. Materiais e entulhos que estavam fora dos espaços delimitados foram recolhidos, assim como pedras que se encontravam espalhadas. A Secretaria de Obras realizou trabalhos de limpeza, organização e requalificação das áreas próximas ao canteiro. Também foram identificados trechos de passeio com calçamento danificado, que foram registrados e notificados para as devidas providências. A força-tarefa verificou ainda as condições da vegetação no entorno da obra. Galhos de árvores que apresentaram risco de queda foram identificados e receberam atenção das equipes com a realização de poda preventiva. O próximo passo da força-tarefa será o acompanhamento e a fiscalização da obra de macrodrenagem. Os serviços estão previstos para o próximo fim de semana, conforme as condições climáticas. Da redação da Camboriú FM, Jeane Munari.
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É, quando eu falo que a gente vai em frente, ainda mais quando agora chega no final do ano, eu sempre digo o seguinte, onde é que é o final das coisas? O final das coisas geralmente não é lá pra trás, a gente tá aqui na frente, final é lá pra trás, não é? Se a gente agora tá se encaminhando pro final do ano, aqui pra frente só pra trás então, né? No bom sentido, claro. Vamos olhar pra frente, vamos pra frente, porque atrás vem gente, como eu sempre digo, aliás, muito lá pra trás, porque a gente tá aí no topo, na crista da onda, e a Rádio Camboriú vai surfar com você, trazendo Venga Boys, xalala.

0: 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Esse foi Peter Cates, uma versão do Eddie Grant, Electric Avenue, uma versão remix de um camarada chamado Eddie Grant. Eddie Grant tinha um monte de música bacana, agora essa Electric Avenue era um dos maiores sucessos lá dos anos 80 de Eddie Grant. E veio essa versão bacana com Peter Cates, a versão remix. Teve o Roberto Carlos com As Curvas das Estradas de Santos, versão acústica, que é muito mais qualidade. E Venga Boys fechou o bloco com Xalala. 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

0: 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Então sobe o som, mais um pouquinho. Só mais um pouquinho. Agora o volume tá perfeito, agora o volume tá perfeito. Pode aplaudir, pessoal, porque tá perfeito. É assim que a gente leva a música pra você curtir num som com qualidade digital. Rádio Camboriú, a rádio que não para nunca, nunca. A gente tá sempre tocando música pra você, seja no ar em 90.1, seja na internet. 24 horas, só música boa. É ou não é, minhas cabrolas? Sabem de tudo. E agora a gente vai trazer Alexandre Pires, que diz que eu menti. No caso, ele, Alexandre Pires, né? Eu não tô mentindo, não. Vamos de Alexandre Pires pra você? Vamos lá, então. É agora, aqui na Tarde Bacana.
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Lenny Brody com Over You. Tá boa a programação e tá 10 a programação. Teve também o Alexandre Pires com Eu Menti ao Vivo, aquele sambinha, aquele pagodinho gostoso com Alexandre Pires, o ex-SPC. A gente vai pro intervalo porque a tarde bacana não pode parar. Hoje é só segunda-feira, tô tomando meu chazinho ainda, nada de leitinho gelado por aqui, por enquanto pra mim nada de leitinho gelado, tô me tratando ainda, gente, ainda tô na minha recuperação aqui, né, cabrinha? Semana passada foi um perrengue, agora essa semana vai tudo bem, obrigado, de nada. Vou pro intervalo e volto já pra homenagear mais uma vez o Morten Harkte, alguma coisa assim, né? O Morten, que é o vocalista do A-ha, tá de aniversário hoje, esses nomes estranhos aí, né?

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1: Rádio Camboriú, Morten Harkett é o nome dele, tá? Rádio Camboriú, tocando música boa o tempo todo. O Morten Harkett é o aniversariante de hoje, é o vocalista do A-ha, né, gente? Essa é a Camboriú. Então, vez e outra na programação, estamos tocando uma música do A-ha para homenagear o aniversariante. São 67 anos de idade, gente. Olha só, tá quase chegando nos 70, quem diria, tá com uma carinha de galã ele ainda, né, pessoal? Opa! Morten Harkett, o vocalista do A-ha, tá de aniversário hoje. Você quer curtir uma música bacana com A-ha agora? Uma das minhas favoritas, aliás, essa aqui é a minha segunda música favorita do A-ha. Minha segunda favorita, tem uma outra que eu gosto mais dessa, mas essa também é muito boa. A gente vai com Touch, A-ha, na Camboriú.

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0: Tudo que é bacana passa pela Rádio Camboriú. Músicas de todos os estilos, claro. E agora, o que a gente vai trazer daqui agora? Uma mais tranquilinha, né? Eu sempre sou muito agitado, sou muito explosivo, mas chega um momento que é bom a gente dar uma relaxadinha, dar uma tranquilizada, preparando aquele chazinho. Eu tô tomando um chazinho aqui, gente. Não pensa você que eu tô no café, não, hein? Hoje eu tô tomando um chazinho, por isso que eu tô mais tranquilinho aqui. Você acha que eu tô tranquilo, cabrinha? Vai nessa, né? Vai nessa, né? Então vamos de música. Música mais tranquilinha pra relaxar. Adele com Hello.
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Camboriú, só música boa. Jorge Mateus, Querendo Te Amar, ao vivo. Lulu Santos, Casa, remix, Eu Vou Voltando Pra Casa, versão remix, tá, gente? E teve também Adele com Hello no comecinho do bloco. Boas programações, hein? Boas músicas na programação da Rádio Camboriú. 24 horas, música boa pra você

0: Camboriú FM, 3 para as 4.
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2: A candidata suplente ao Senado, Fernanda Klitzke, foi agredida pela Polícia Militar de Jaraguá do Sul durante uma ocorrência na noite de sábado. Imagens mostram uma mulher que é advogada sendo derrubada, chutada e atingida por tiros de bala de borracha. Em nota, o comando da PM disse que a situação ocorreu após uma denúncia de som alto. Afirmou que as circunstâncias da ocorrência serão apuradas em um inquérito, mas não detalhou se os agentes foram ou serão afastados durante a investigação. Fernanda teria se apresentado como defensora de um motorista envolvido na ocorrência para orientá-lo sobre o caso quando as agressões começaram. Após ser imobilizada, a advogada foi levada para a delegacia com outros envolvidos e liberada. Em nota, a Ordem dos Advogados do Brasil na cidade e a presidência nacional do partido a qual ela pertence afirmaram que presta apoio à colega. O Tribunal Regional Eleitoral e o Ministério Público também se manifestaram e afirmaram que acompanham o caso. Fernanda disse que foi surpreendida pela violência e que não tentou resistir à prisão. Da redação da Camboriú FM, Jeane Munaretti.
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será que vem agora, hein? Quem tá selecionando as músicas hoje é o meu Balaião. Balaião, acho que ele tá meio apaixonado, Balaião. Tá meio romântico. Hoje tá tocando mais música romântica, música lenta do que o normal, né? O Balaião hoje tá que tá o balaio ele aqui hoje, né? O que será que ele separou pra gente aqui agora? Aquela música que começa com um saxofoninho. Isso é Glenn Medeiros. Nothing gonna change my love for you.

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Esse foi o som de Leflex, Out of Your Mind, o nome dessa música. Júlia B, Não Era Amor, mais um balancinho bacana. E a gente abriu com uma versão remix, na verdade, do Clement Demers. Até pensei que ia tocar o original, mas o Balaião me pregou uma peça hoje aqui e tocou a versão remix. Balaião, boa! Um bloco bem mais badaladão aí. Clement Demers, Nothing Gonna Change My Love For You. Ela geralmente, a música original, ela começa com um saxofonezinho, né? Mais tranquilo.

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pra você curtir, esteja onde você estiver. Você tá em casa agora, tá de boa, relaxando, passou o final de semana, tá aposentado, aposentada, quantos, né? Deixa rolar só pra curtir o bom do Flashback. A gente toca de tudo. Músicas de todos os estilos. Você que é ouvinte novo, que tá chegando agora, passeando aí pela BR-101, BR-470, pelas SCs, pelo litoral de Santa Catarina, pelo interior, pela capital. Independentemente de onde você esteja ouvindo, saiba que a nossa programação toca de tudo, super eclética, eclética ao extremo. E eu tô aqui tomando meu chazinho pra melhorar um pouquinho, porque eu passei um perrengue semana passada e agora tô aqui, ó. Só no chazinho, né? Eu quase que me afoguei aqui agora. Vamos de música, porque é isso que você quer. Verônica Bravo com Save Your Tears.

Rádio Camboriú, onda que leva emoção na Camboriú, grupo tradição pra sempre em minha vida. Edson Cordeiro, marrom glacê do Edson Cordeiro. Essa versão ficou show de bola do marrom glacê. E também Verônica Bravo, ou Veronica Bravo, Save Your Tears, no comecinho do bloco. Tem mais dois blocos ainda e a tarde bacana continua.

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12: O maridão chegou na esposa e falou assim: é, mulher, esse ano acho que nem precisa fazer aquela campanha, se beber não dirija. Ela falou: é, por quê? Ele falou: no preço que tá a gasolina, ou você bebe ou você anda de carro, né?

Prazerzão imenso estar junto com você aqui na Camboriú. Eu sou o Kleber Massaneiro. Pode subir e deixar rolar o som no seu rádio. O que a gente vai trazer aqui agora? Opa, esse aqui é um balanço legal. A gente tocou muita música lenta hoje, né? Agora deixa aqui a tarde bacana pra tocar umas coisas mais agitadinhas pra gente curtir. Vamos começar esse bloco com uma clássica do Freddie Mercury, vocalista do Queen. Com muita música lenta hoje, né? Agora deixa aqui a tarde bacana pra tocar umas coisas mais agitadinhas pra gente curtir. Vamos começar esse bloco com uma

0: Wilson, nosso de cada dia, amante profissional, cabrinha, lá dos anos 80. Eu era adolescente quando isso fazia sucesso. Amor sem preconceito, sigilo total. Amante profissional com Erva Doce. Olha, eu não lembro de outra música dessa banda. Eu acho que só tinha essa, né? Erva Doce, a banda, só tinha essa música. A famosa banda de uma música só. E a gente ouviu também o Freddie Mercury com Living on My Own. Tá de boa? É porque você está na Camboriú.
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mesmo. A tarde bacana não para não, gente. A tarde bacana continua a tarde inteira até a noite, tá? Eu, Kleber Massaneiro, vou encerrando minha participação por aqui. A tarde bacana, como o programa em si, termina às 5 horas da tarde, mas a programação da Camboriú é 24 horas com o melhor da nossa música, é, cabrinha? Pra você curtir, esteja onde estiver, em qualquer lugar. Agradecendo cada um que ficou junto com a gente, escolheu a Camboriú pra ser a sua trilha sonora dessa tarde de segunda. A gente vai pro último bloco, mas eu convido você pra amanhã a gente se encontrar de novo a partir da 1 hora da tarde, aqui nas ondas da Camboriú em 90.1. Beijão, gente. Tchau, até amanhã, hein? Até amanhã. E agora a gente vai com Wham, a banda do George Michael, Everything She Wants. Uma versão mais recente, de 97, que também é velha, mas é uma música lá dos anos 80. George Michael cantando com Wham.

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2: Subiu para 17 o número de cidades que decretaram situação de emergência por causa das chuvas em Santa Catarina. Segundo a Defesa Civil Estadual, o levantamento atualizado na noite de sábado também apontou 237 pessoas desabrigadas e 239 desalojadas no estado. Também foram registrados alagamentos, inundações, enxurradas, deslizamentos, granizo, destelhamentos, queda de pontes e interdição de vias. Entre os municípios com maior número de pessoas afetadas está Três Barras, com 117 desabrigados e 43 desalojados. Na cidade, as chuvas da semana passada elevaram o nível do rio Canoinhas e causaram enchentes na cidade. Em Joaçaba, um rio transbordou e arrastou carros. A água também invadiu um supermercado na sexta-feira. Da redação da Camboriú FM, Jeane Munaretti.
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14 de setembro, aniversário de Morten Harket, do Ahá. Morten Harket nasceu no dia 14 de setembro em 1959 em Kongsberg, na Noruega. Ele é cantor, compositor e conhecido mundialmente como vocalista da banda norueguesa Ahá. Formada em 1982, ao lado de Magni Furholmen e Paul Vaktar Savory. Com sua voz marcante e grande extensão vocal, Morten tornou-se uma das figuras mais importantes do pop dos anos 80. O Ahá alcançou fama internacional com o clássico Take On Me, lançado em 1985, acompanhado de um videoclipe inovador que se tornou um dos mais famosos da história da música. Além do trabalho com Ahá, Morten também desenvolveu carreira solo, lançando diversos discos. Ao longo de sua trajetória, consolidou-se como um dos grandes vocalistas da música pop europeia, mantendo uma carreira ativa por várias décadas. Morten Harket, a inesquecível voz do Ahá, continua sendo lembrado até hoje pela sua trajetória de sucesso. Hoje, ele está completando 67 anos. O cantor vive uma fase agora mais reservada, cuidando da saúde e mantendo seu legado musical. E a Camboriú, claro, homenageia hoje o Ahá Morten Harket pelo seu aniversário.

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1: 5:13.
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1: 5:30.
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1: 5:44.
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1: 5:57.
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2: E o Brasil esteve sob alerta de um tornado nesta semana. No Paraná, foram dois episódios da categoria mais intensa em menos de 24 horas, que deixaram um rastro de estragos em cidades do estado. Dados exclusivos mostram que nos últimos 9 anos o país teve 524 registros de tornados e a maior parte deles no sul do país. Os números usados são da Prevots, projeto mantido por pesquisadores da Universidade Federal de Santa Catarina e Universidade de Oklahoma, Instituto Nacional de Pesquisas Espaciais e Instituto Mineiro de Gestão das Águas, que monitoram tempestades e tornados no país. De acordo com os dados que reúnem os registros de julho de 2018 a agosto de 2026, 43% de todos os tornados no Brasil aconteceram entre os estados do Paraná, Rio Grande do Sul e Santa Catarina. Em 2026, o país registrou 86 tornados até agosto, número que corresponde a 58% do total de 148 ocorrências registradas ao longo de todo o ano de 2025. O tornado é uma coluna de vento que gira muito rápido e liga uma nuvem de tempestade ao chão, como um funil. Ele só se forma quando algumas condições do tempo se encontram ao mesmo tempo. E é justamente essa combinação que é mais comum no sul do Brasil do que no resto do país. No ano passado, o Rio Bonito do Iguaçu, no Paraná, foi atingida por um tornado devastador de categoria F4, uma das mais altas na escala. A cidade foi devastada e 6 pessoas morreram. Da redação da Camboriú FM, Jeane Munaretti.
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14 de setembro, aniversário de Morten Harket, do Ahá. Morten Harket nasceu no dia 14 de setembro em 1959 em Kongsberg, na Noruega. Ele é cantor, compositor e conhecido mundialmente como vocalista da banda norueguesa Ahá. Formada em 1982 ao lado de Magni Furholmen e Paul Vaktar Savory. Com sua voz marcante e grande extensão vocal, Morten tornou-se uma das figuras mais importantes do pop dos anos 80. O Ahá alcançou fama internacional com o clássico Take On Me, lançado em 1985, acompanhado de um videoclipe inovador que se tornou um dos mais famosos da história da música. Além do trabalho com Ahá, Morten também desenvolveu carreira solo, lançando diversos discos. Ao longo de sua trajetória, consolidou-se como um dos grandes vocalistas da música pop europeia, mantendo uma carreira ativa por várias décadas. Morten Harket, a inesquecível voz do Ahá, continua sendo lembrado até hoje pela sua trajetória de sucesso. Hoje, ele está completando 67 anos. O cantor vive uma fase agora mais reservada, cuidando da saúde e mantendo seu legado musical. E a Camboriú, claro, homenageia hoje o Ahá Morten Harket pelo seu aniversário.

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1: 6:30.
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6: Ô Zé Gaiada, eu fiquei sabendo que você tá vendendo galinha caipira agora.
7: Rapaz, sim, tô vendendo R$40.
6: Quarentão cada uma?
7: Isso.
6: Mas é limpa?
7: Rapaz, acho que sim, porque elas vivem tomando banho na represa todo dia.

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1: 6h43.
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1: 6:55.
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5: O presidente da Câmara dos Representantes dos Estados Unidos, Mike Johnson, afirmou neste domingo que tentará viabilizar a proposta de Donald Trump de pagar $5.000 a cada americano adulto. Segundo Johnson, a medida precisará ser aprovada pelo Congresso. Trump prometeu os pagamentos caso os republicanos mantenham o controle da Câmara e do Senado após as eleições de meio de mandato em novembro. Trump anunciou a proposta durante a convenção de meio mandato do partido, realizada em Dallas na semana passada. O presidente apelidou a iniciativa de Dividendo Trump. Depois, o presidente disse à CBS News, Texas, que não acreditava que o Congresso precisaria autorizar os pagamentos, embora não tenha explicado como gastaria mais de $1 trilhão sem autorização dos legisladores. Johnson, porém, discordou. O republicano da Louisiana afirmou que a aprovação do Congresso é necessária. Johnson, por sua vez, afirmou que trabalhará para fazer a proposta avançar no Congresso, apesar da estreita maioria republicana. Da redação da Camboriú FM, Jeane Monaretti.
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1: 7:30.
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1: 7:43.
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1: 8:02.
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14 de setembro, aniversário de Morten Harket, do Ahá. Morten Harket nasceu no dia 14 de setembro em 1959 em Kongsberg, na Noruega. Ele é cantor, compositor e conhecido mundialmente como vocalista da banda norueguesa Ahá. Formada em 1982 ao lado de Magni Furholmen e Paul Vaktar Savory. Com sua voz marcante e grande extensão vocal, Morten tornou-se uma das figuras mais importantes do pop dos anos 80. O Ahá alcançou fama internacional com o clássico Take On Me, lançado em 1985, acompanhado de um videoclipe inovador que se tornou um dos mais famosos da história da música. Além do trabalho com Ahá, Morten também desenvolveu carreira solo, lançando diversos discos. Ao longo de sua trajetória, consolidou-se como um dos grandes vocalistas da música pop europeia, mantendo uma carreira ativa por várias décadas. Morten Harket, a inesquecível voz do Ahá, continua sendo lembrado até hoje pela sua trajetória de sucesso. Hoje, ele está completando 67 anos. O cantor vive uma fase agora mais reservada, cuidando da saúde e mantendo seu legado musical. E a Camboriú, claro, homenageia hoje o Ahá Morten Harket pelo seu aniversário.

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1: 8:17.
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9: Ô Zé Gaiada, me fala uma coisa, você é uma pessoa decidida?
10: Ah, sou sim, Vermelho, ó, há 3 anos eu decidi que ia começar na academia.
9: Ah, e daí?
10: E hoje eu sigo firmemente tentando começar na academia.

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1: 8:44.
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14 de setembro, aniversário de Morten Harket, do Ahá. Morten Harket nasceu no dia 14 de setembro em 1959, em Kongsberg, na Noruega. Ele é cantor, compositor e conhecido mundialmente como vocalista da banda norueguesa Ahá. Formada em 1982, ao lado de Magni Furholmen e Paul Vaktar Savory. Com sua voz marcante e grande extensão vocal, Morten tornou-se uma das figuras mais importantes do pop dos anos 80. O Ahá alcançou fama internacional com o clássico Take On Me, lançado em 1985, acompanhado de um videoclipe inovador que se tornou um dos mais famosos da história da música. Além do trabalho com Ahá, Morten também desenvolveu carreira solo, lançando diversos discos. Ao longo de sua trajetória, consolidou-se como um dos grandes vocalistas da música pop europeia, mantendo uma carreira ativa por várias décadas. Morten Harket, a inesquecível voz do Ahá, continua sendo lembrado até hoje pela sua trajetória de sucesso. Hoje, ele está completando 67 anos. O cantor vive uma fase agora mais reservada, cuidando da saúde e mantendo seu legado musical. E a Camboriú, claro, homenageia hoje o Ahá Morten Harket pelo seu aniversário.